0: Fred Barros Lima. O apoio inclui assistência técnica, formação, capacitação, assessoria para gestão e regularização documental.
1: Hoje na apresentação da Voz do Brasil, eu, Mariana Jungmann e Luciano Seixas.
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1: Ambulâncias, unidades odontológicas, inauguração de institutos federais e mais de 1.600 moradias.
0: O governo do Brasil realizou várias entregas nesta sexta-feira na saúde, educação e habitação, com investimentos de mais de R$1 bilhão pelo Programa de Aceleração do Crescimento.
1: A entrega foi feita ao mesmo tempo em 12 cidades diferentes.
2: Todas as entregas foram simultaneamente em cidades dos estados de São Paulo, Rio de Janeiro, Pernambuco, Amazonas, Piauí, Alagoas e Sergipe, com participação de ministros e autoridades locais por videoconferência. Na educação, foram inaugurados 10 novos campi de institutos federais, com investimento de R$206.600.000, sendo R$196 milhões do novo PAC. As unidades ampliam a oferta de ensino técnico e profissionalizante, parte do plano de expansão da rede federal, que prevê a construção de 111 novos institutos em todo o país, com potencial para criar 155 mil novas vagas. O ministro da Educação, Leonardo Barchini, destacou que o governo investe em educação de qualidade e oportunidades para os estudantes.
3: Você entra aqui no ensino médio, você pode fazer graduação, você pode fazer licenciatura, você pode fazer curso subsequente, você pode fazer mestrado, doutorado, enfim. Isso aqui abre as portas para todas as oportunidades que os nossos jovens precisam.
2: Na saúde, o governo do Brasil anunciou investimentos de R$464.800.000 para fortalecer o Sistema Único de Saúde. O pacote inclui a entrega de ambulâncias, unidades odontológicas móveis, micro-ônibus para transporte de pacientes, equipamentos para hospitais e unidades básicas de saúde, além da ampliação do programa Agora Tem Especialistas. Também foram inauguradas novas estruturas hospitalares e anunciadas ações para ampliar o atendimento especializado e incentivar a inovação tecnológica no SUS, explica o ministro da Saúde, Alexandre Padilha.
4: É o Brasil ter cada vez mais capacidade de produzir aqui no Brasil os medicamentos, as tecnologias, o conhecimento necessário para cuidar da saúde do nosso povo, para a gente ficar soberano.
2: Na habitação, 1.619 novas moradias do programa Minha Casa Minha Vida foram entregues simultaneamente em 6 estados, beneficiando cerca de 6.500 pessoas. O investimento é de aproximadamente R$263 milhões. O ministro das Cidades, Vladimir Lima, disse que somadas as entregas realizadas nessa semana, já são 1.753 novas moradias destinadas à família de baixa renda em diferentes regiões do país.
5: Hoje nós temos 2.500.000 moradias contratadas no âmbito do programa Minha Casa Minha Vida. E vamos chegar até 3 milhões no final deste governo.
2: O presidente Lula defendeu investimentos em infraestrutura social e o acesso da população a serviços públicos essenciais.
6: Dinheiro bom é dinheiro investido em obra, em educação, em saúde, em ferrovia, em rodovia. É o dinheiro, que gera mais emprego, que gera mais renda, que gera mais desenvolvimento e que gera conquista para todo mundo. Esse é o dinheiro bom.
2: Somadas, as ações dessa sexta-feira representam mais de R$930 milhões em investimentos nas áreas de educação, saúde e habitação. Reportagem Pablo Mundim.
0: E o presidente Lula sancionou lei que cria a Universidade Federal do Esporte, vinculada ao Ministério da Educação.
1: A universidade vai, em um único local, desenvolver atividades de ensino, pesquisa, extensão e inovação, voltadas ao desenvolvimento da ciência do esporte.
0: Entre as finalidades estão capacitar profissionais para atuar em organizações esportivas e no treinamento de atletas e incentivar a produção de conhecimento científico e tecnológico na área.
1: Com sede em Brasília, a universidade poderá instalar campi em outros estados.
0: Mais fôlego para quem empreende no Brasil.
1: Essa semana, o governo federal anunciou medidas para quem trabalha como MEI.
0: Hoje foram anunciadas mais duas novidades: o Desenrola MEI, voltado para quem precisa regularizar dívidas fiscais,
1: e a expansão do Contrata Mais Brasil, plataforma que conecta os empreendedores que querem prestar serviços a órgãos públicos.
7: O Desenrola MEI vai permitir que microempreendedores individuais de todo o Brasil renegociem dívidas tributárias. A iniciativa vai atender mais de 3 milhões de MEIs que possuem pendências na dívida ativa da União. Serão atendidos empreendedores com débitos de até 20 mil reais. Entre as facilidades inéditas está o parcelamento dos débitos em até 145 meses ou mais de 12 anos. Os descontos sobre juros, multas e encargos legais podem chegar a 70%. Annelise Lenze, procuradora da Fazenda Nacional, explica o objetivo.
8: É um programa de transação tributária customizado para sustentabilidade do pagamento e para a saúde financeira desses MEIs e que vem fechar o ciclo de estímulo a novos créditos, a novos negócios, ao desenvolvimento econômico e social e a proteção também, proteção social de cada um desses MEIs.
7: Outra nova medida é a expansão do Contrata Mais Brasil, que facilita a contratação de microempreendedores individuais. O profissional se cadastra na plataforma e pode prestar serviços para os governos federais, estaduais e municipais, como pintura, manutenção, entre outros. O programa agora terá 141 atividades econômicas contempladas. Antes eram 107. Foram incluídos serviços como alimentação, fotografia, produção cultural, estética e organização de eventos. Além disso, mais instituições estão aderindo à plataforma. Quase 90 novos órgãos aderiram ao sistema, incluindo o Banco do Nordeste e a Fiocruz. O ministro do Empreendedorismo, Paulo Pereira, fala quantos empreendedores podem ser alcançados com as mudanças.
9: Bancos públicos, empresas estatais, serviços federais passam a incluir os seus serviços no Contrata Mais Brasil, ao mesmo tempo que mecanismos de busca ativa desses MEIs farão um esforço para incluir algo como um potencial de 5,5 milhões de MEIs, algo como que pode chegar a 6 milhões de MEIs na plataforma pública. Então, uma plataforma de compras públicas voltada para os MEIs.
7: Os anúncios fazem parte de uma série de medidas anunciadas para os microempreendedores. Na segunda-feira, o presidente Lula já havia enviado ao Congresso Nacional a proposta de reajuste do teto de faturamento do MEI, de 81 mil para 140 mil por ano. Atualmente, o Brasil possui mais de 16 milhões de microempreendedores individuais. Reportagem Gabriela Noronha.
0: Quem tem interesse em participar do Desenrola MEI poderá acessar o sistema a partir do dia 6 de julho no site www.regularize.pgfm.gov.br.
1: O programa Gás do Povo agora chega a 100% dos inscritos no Cadastro Único de Programas Sociais do Governo do Brasil.
0: São mais de 15 milhões de recargas do botijão de gás de 13 quilos que estarão disponíveis aos beneficiários a partir do próximo dia 10 de julho.
10: Para a dona de casa Maria José de Carvalho, o botijão de gás na cozinha é motivo de alívio. Moradora do Sol Nascente no Distrito Federal, ela recebe o botijão gratuitamente por meio do Programa Federal Gás do Povo. Segundo Maria, foi graças ao programa que ela deixou para trás o fogão a lenha.
11: Quando eu morava no barraco de madeira, eu cozinhava na lenha, porque aqui é uma quadra que ninguém presta nada para ninguém, né? Agora melhorou um pouco.
10: Lançado em setembro de 2025 para substituir o antigo Vale Gás, o programa Gás do Povo é administrado pelos Ministérios de Minas e Energia e do Desenvolvimento e Assistência Social, Família e Combate à Fome. Segundo o governo federal, já são quase 15 milhões de recargas gratuitas realizadas em todo o Brasil desde o início do programa, como explica o ministro de Minas e Energia, Alexandre Silveira.
12: É 100% de cobertura. Já são 15 milhões de recargas. Hoje o país todo está coberto. Onde não tem revenda, as distribuidoras estão chegando com a entrega em veículos móveis e todo o público-alvo, que é o público do Cade Único, já recebe o botijão de gás, essa grande medida de proteção social.
10: Em julho, os beneficiários do programa poderão retirar a recarga gratuita do botijão de gás de 13 quilos a partir do dia 10. O benefício ficará disponível até 9 de agosto. A retirada do botijão pode ser feita diretamente nas 26 mil revendas credenciadas, espalhadas por mais de 4.800 municípios brasileiros. Com locução de Nazi Brum, reportagem de Gabriela Noronha.
1: Escritório Nacional Antifacção foi inaugurado nesta sexta-feira, no Rio de Janeiro.
0: A nova estrutura, lançada pelo Ministério da Justiça e Segurança Pública, integra o programa Brasil contra o Crime Organizado.
1: O objetivo é apoiar as ações integradas desenvolvidas pelas Forças de Segurança Pública.
0: Além do Rio de Janeiro, o escritório já está presente em São Paulo e estará posteriormente em Foz do Iguaçu.

0: foi sancionada uma nova lei contra o tráfico de pessoas, que virou um marco para o Brasil.
1: Ela aumentou a possibilidade de investigação, a criminalização e as penas, além de garantir maior assistência às vítimas.
0: Para celebrar os 10 anos da lei, novas parcerias foram firmadas para combater esse tipo de crime.
2: Disfarçado de oportunidade de trabalho no exterior, o tráfico de pessoas segue fazendo vítimas no Brasil. Uma nova rota identificada pelo Ministério da Justiça e Segurança Pública tem um destino líder, Camboja, na Ásia. 44 brasileiros foram aliciados no ano passado para atuarem em centros de crimes digitais naquele país, como explica o diretor do Departamento de Migrações da Secretaria Nacional de Justiça do Ministério da Justiça e Segurança Pública, Vitor Semple.
3: Brasileiros estão sendo vítimas de esquemas, os chamados scam centers, que são brasileiros sendo transportados, exportados por meio de aliciamento para o Camboja e para os outros países para dar golpes digitais em brasileiros aqui no Brasil.
2: No ano em que a Lei Brasileira de Enfrentamento ao Tráfico de Pessoas completa 10 anos, o Ministério da Justiça lançou duas parcerias para ampliar as ações de prevenção desse crime no país. A primeira é no campo dos esportes, com a criação de uma cartilha que orienta atletas, familiares, treinadores, dirigentes e demais profissionais sobre os riscos do aliciamento por falsas promessas de contratos e oportunidades esportivas. Para o coordenador-geral de inteligência esportiva do Ministério do Esporte, Diogo Silva, grandes eventos esportivos podem ajudar a dar visibilidade ao tema.
4: Colocando isso dentro do contexto atual que nós estamos vivendo, onde a Copa do Mundo Futebol Feminino vai ter a oportunidade de apresentar essa proposta para as pessoas e alertar as pessoas.
2: Outra iniciativa é a campanha da Agência Nacional de Aviação Civil para conscientização sobre tráfico de pessoas e trabalho escravo. De acordo com Diana Helena Ferreira, da Agência Nacional de Aviação Civil, profissionais que atuam em aeroportos são capacitados para reconhecer situações de risco e denunciar.
5: Por meio dos treinamentos, eles conseguem identificar sinais, né, que algumas, né, possíveis vítimas podem manifestar, como de nervosismo, às vezes não saber responder determinadas perguntas dos agentes, né? Eles sabem um canal, por exemplo, para acionar a Polícia Federal ou outro órgão policial que esteja no aeroporto.
2: Os homens já foram maioria nos casos de tráfico para trabalho em condição análoga à de escravo, mas dados recentes do Ministério da Justiça e Segurança Pública mostram que as mulheres passaram a ser as principais vítimas, principalmente quando se refere à exploração sexual. Quanto à faixa etária, a maioria das pessoas identificadas está em idade economicamente ativa, entre 18 e 59 anos. Reportagem Graziele Bezerra.
1: E mais um aliado no combate ao feminicídio.
0: Está em construção uma linha do tempo que mostra o caminho percorrido pelas vítimas de violência desde o primeiro boletim de ocorrência.
1: Com esse histórico, será possível criar mecanismos de alerta para a atuação preventiva das autoridades antes que o crime aconteça.
6: Os casos de feminicídio no Brasil recuaram 11,45% nos primeiros meses após o lançamento do Pacto contra o Feminicídio em fevereiro deste ano. Isso representa 30 vítimas a menos em relação ao mesmo período do ano anterior. Ainda assim, entre abril e maio, 232 mulheres foram assassinadas em razão do gênero. E para fortalecer a luta contra o feminicídio, uma nova estratégia está sendo desenvolvida. Trata-se de uma linha do tempo que cruza dados dos boletins de ocorrência de violência doméstica registrados pelas vítimas. A ideia é agir preventivamente, como explica a idealizadora do sistema, Luana Teixeira, servidora da Secretaria Nacional de Segurança Pública.
7: O feminicídio, ele é o final de toda uma escalada da violência. A partir do momento que essa mulher entrar num ciclo de violência, no primeiro boletim de ocorrência, nós vamos emitir um alerta para todas as autoridades envolvidas, né? Para que ela não chegue no ápice do feminicídio. Como a gente observou, 15% morrem até 12 meses e 18% morrem até 24 meses. Nossa expectativa principal é essa, é salvar vidas em vez de contar as mortes.
6: A ferramenta faz parte do Centro Integrado Mulher Segura, uma estrutura dentro do Ministério da Justiça e Segurança Pública que usa inteligência e integração de dados para proteger mulheres em todo o Brasil.

0: para a construção da linha do tempo, foram reunidos dados das secretarias de segurança estaduais e do Banco Nacional de Boletins de Ocorrência. Com as informações, também é possível construir um histórico de atuação dos agressores, de acordo com Luana Teixeira.
1: Às vezes ele comete uma violência aqui no estado, mas aí vai para outro estado e lá não consta que ele cometeu essa violência, porque os sistemas não se conversam. E com Mulher Segura, você vai conseguir olhar tudo isso. Eu consigo ver que esse cara já fez, já praticou violência em vários outros estados.
0: Embora a plataforma ainda esteja em fase de estruturação, já conta com perfis específicos para delegacias e órgãos do judiciário, possibilitando notificações automáticas e a visualização do histórico da vítima e do agressor em diferentes estados. O próximo passo é integrar esses dados ao Sistema Único de Saúde para detectar casos de violência subnotificados. Reportagem Luciana Colares de Holanda.
2: O governo do Brasil finalizou a cessão da área da favela do Moinho para o governo de São Paulo.
3: O terreno na capital paulista era da União e abrigou cerca de 850 famílias.
2: Hoje, no ato de assinatura, a ministra da Gestão e da Inovação, Esther Dweck, destacou o atendimento habitacional às famílias como parte da negociação.
4: Eu acho que esse momento agora ele vai encerrar um capítulo e começar um novo, né? Justamente naquela área que era a favela do Moinho, que agora vai se tornar o Parque do Moinho. Para que a gente pudesse transformar aquela área num parque, a gente precisava garantir a moradia digna para as pessoas que estavam ali naquela região. O governo federal, por meio do Minha Casa Minha Vida, entraria com 180 mil e o governo do estado com 70 mil para permitir que as pessoas pudessem comprar uma casa de até 250 mil. A grande maioria pôde ficar no centro da cidade, porque essa é uma área extremamente central e essa era uma dos pleitos das famílias, que elas não fossem deslocadas do centro da cidade.
3: Até agora, 84% das famílias já estão com novos imóveis contratados.
2: O governo paulista terá 48 meses para concluir as obras de construção do novo parque.
3: Comunidades da Amazônia que atuam com produtos da biodiversidade.
2: Serão financiadas ações para fortalecer os negócios com foco na conservação ambiental.
5: O Fundo Amazônia vai investir até 230 milhões de reais para fortalecer negócios comunitários da sociobioeconomia em todos os estados da Amazônia Legal. O investimento vai ocorrer por meio do edital Prospera Amazônia, lançado pelo Ministério do Meio Ambiente e Mudança do Clima e que é fruto de um acordo de cooperação com o BNDES, o Banco Nacional de Desenvolvimento Econômico e Social. O edital vai selecionar organizações para oferecer serviços a empreendimentos comunitários que trabalham com produtos e serviços da sociobiodiversidade e que sejam formados principalmente por povos indígenas, quilombolas, extrativistas, ribeirinhos, agricultores familiares e demais povos e comunidades tradicionais. O apoio inclui assistência técnica, formação, capacitação, assessoria para gestão e regularização documental. Também contempla serviços de adequação sanitária e ambiental, certificação, agregação de valor, acesso a crédito e a mercados. Ao todo, o edital poderá apoiar ações em até 106 municípios da Amazônia Legal. A chefe do Departamento de Gestão do Fundo Amazônia do BNDES, Fernanda Garavini, destaca a importância dessa parceria entre o banco e o Ministério do Meio Ambiente e Mudança do Clima.
6: Com essa parceria, o Ministério de Meio Ambiente e Mudança do Clima e o BNDES, usando os recursos do Fundo Amazônia, pretendem transformar a produção sustentável dos territórios amazônicos em negócios mais estruturados, capazes de gerar renda, ganhar escala e acessar novos mercados, sem abrir mão da conservação da floresta e dos modos de vida dessas populações, que protegem a floresta.
5: Gerido pelo BNDES, sob coordenação do Ministério do Meio Ambiente e Mudança do Clima, o Fundo Amazônia já apoia mais de 150 projetos, estando presente em 73% dos municípios dos 9 estados da Amazônia Legal. Reportagem André de Barros Lima.
3: O Exame Nacional do Ensino Médio 2026 já contabiliza mais de 5 milhões de inscritos.
2: É o maior número já registrado pelo exame desde 2022.
3: Entre as principais novidades dessa edição está a inscrição automática dos estudantes concluintes do ensino médio da rede pública.
2: Outra mudança foi o aumento no número de municípios onde as provas serão realizadas.
3: Nesse ano, o exame será aplicado nos dias 8 e 15 de novembro em todos os estados e no Distrito Federal.
2: É a principal porta de entrada para a educação superior no Brasil.
3: É utilizado para ingressar em universidades públicas por meio do Sistema de Seleção Unificada, o SISU, ou em instituições privadas pelo ProUni, o Programa Universidade para Todos.
2: Também é utilizado por estudantes que buscam financiamento em instituições de ensino pelo FIES.
3: E fique de olho, as inscrições para quem quer participar do FIES abrem no dia 14 de julho.
7: O Ministério da Educação publicou o edital do processo seletivo do FIES, Fundo de Financiamento Estudantil, para o segundo semestre de 2026. As inscrições são gratuitas e estarão abertas de 14 a 17 de julho, exclusivamente pela internet no endereço acessounico.mec.gov.br/FIES. Neste ano, o MEC oferece mais de 112 mil vagas para o FIES, considerando os processos seletivos do primeiro e do segundo semestre. Para se inscrever, é necessário ter participado do Exame Nacional do Ensino Médio, o Enem, a partir da edição de 2010. No exame, o candidato deve ter obtido média aritmética de, no mínimo, 450 pontos nas cinco provas, sem ter zerado a redação. Além disso, não deve ter participado na condição de treineiro. Outra exigência é possuir renda bruta familiar mensal por pessoa de até 3 salários mínimos. O resultado da pré-seleção na chamada única vai ser divulgado no dia 30 de julho. Reportagem Júlio César de Oliveira.
2: A Advocacia Geral da União notificou hoje a Google, controladora do YouTube, para que retire do ar perfis que promovem e facilitam a criação de plataformas de apostas não autorizadas a operar no país.
3: Os perfis em questão divulgavam conteúdos com tutoriais de como criar uma plataforma de cassino, por exemplo, ou de estímulo ao jogo do bicho, que é proibido pela legislação brasileira.
2: Apostas de cota fixa, como as chamadas bets, só podem ser exploradas mediante prévia autorização do Ministério da Fazenda.
3: E essas foram as notícias do Governo do Brasil.
2: Uma realização da Secretaria de Comunicação Social da Presidência da República.
3: Com produção da empresa Brasil de Comunicação.
2: Fique agora com as notícias do Poder Judiciário e do Congresso Nacional. Boa noite, bom fim de semana.
3: A gente volta na segunda-feira. Boa noite.
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10: Presidente do STF defende a atuação conjunta das cortes latino-americanas para proteger a democracia.
11: STJ julga primeiro repetitivo em sessão totalmente virtual e define requisitos para justiça gratuita a pessoas jurídicas.
10: TST recebe relatório sobre estudo inédito sobre a exclusão de pessoas LGBTQIAPN+. No mercado de trabalho.
11: Boa noite, eu sou Marcela Luiza.
10: E eu sou Walter Lima.
11: O presidente do Supremo Tribunal Federal e do Conselho Nacional de Justiça, ministro Edson Fachin, defendeu uma atuação articulada entre as cortes constitucionais da América Latina para fortalecer a proteção da democracia, da independência judicial e dos direitos fundamentais.
10: A declaração foi feita durante o 31º encontro de tribunais, cortes e salas constitucionais da América Latina e do Caribe, realizado em Montevidéu, no Uruguai. Fernanda Porto.
12: No evento, Fachin disse ainda que o reconhecimento da democracia como um direito humano autônomo, como está sendo debatido pela Corte Interamericana de Direitos Humanos, poderá fortalecer juridicamente a independência do Poder Judiciário, a autonomia dos tribunais constitucionais, a integridade dos processos eleitorais, os mecanismos de freios e contrapesos, além da proteção das liberdades fundamentais.
11: O Conselho Nacional de Justiça encerrou o primeiro semestre de 2026 com 326 processos julgados pelo plenário e mais de 6 mil processos analisados e arquivados.
10: No período, o órgão também aprovou normas e definiu políticas para o judiciário em todo o país. Marcelo Della Libera.
13: O balanço divulgado pelo CNJ mostra que nos seis primeiros meses do ano, o plenário realizou 24 sessões, entre presenciais e virtuais. O colegiado também aprovou 15 resoluções de cumprimento obrigatório pelos tribunais e 3 recomendações sobre boas práticas em áreas como gestão processual, inovação tecnológica, direitos humanos, acesso à justiça e melhoria da prestação jurisdicional. Na área disciplinar, o plenário do Conselho julgou 10 procedimentos administrativos disciplinares e aplicou sanções em 8 deles. Também determinou o afastamento cautelar de 9 magistrados durante a tramitação dos processos e analisou 9 revisões disciplinares com aplicação de pena de disponibilidade em 2 casos.
11: Pela primeira vez, o STJ julgou um recurso repetitivo em sessão totalmente virtual.
10: Na ocasião, foram estabelecidos critérios para a concessão da gratuidade de justiça a pessoas jurídicas. Fátima Uchoa.
14: A tese fixada pela Corte Especial do STJ sob o rito dos repetitivos deve ser seguida por todos os juízes e tribunais do país ao analisarem a mesma questão de direito. O colegiado definiu que a pessoa jurídica deve apresentar informações que permitam avaliar a real situação econômico-financeira, não sendo suficiente demonstrar inatividade ou redução do faturamento. Segundo o ministro relator Luiz Felipe Salomão, a concessão da gratuidade de justiça segue regras diferentes para pessoas físicas, que têm presunção relativa de veracidade na declaração de insuficiência de recursos, enquanto a pessoa jurídica deve comprovar não ter condições de arcar com as despesas processuais.
11: Um estudo inédito foi feito sobre a exclusão de pessoas LGBTQIAPN+ no mercado de trabalho.
10: O relatório foi entregue ao TST. Mila Amaral.
15: O levantamento foi realizado pelo Banco Mundial em parceria com o Ministério dos Direitos Humanos e da Cidadania e outras organizações. De acordo com o documento, a exclusão de pessoas LGBTQIAPN+ no mercado de trabalho tira da economia brasileira mais de 94 bilhões por ano. Isso acontece porque essa população é mais atingida pelo desemprego e pela informalidade e recebe salários menores. Os dados mostram que o desemprego entre pessoas LGBTQIAPN+ é de 15,2% e mesmo empregados eles ganham em média 10% a menos.
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11: Uma boa noite.
10: Bom fim de semana e até segunda-feira.
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17: Eu sou Paula Groba.
18: E eu sou Ricardo Nakaoka.
17: E estes são os destaques de hoje do Jornal do Senado, que começa agora.
18: Perfis falsos na internet podem virar crime.
17: Comissões debatem impactos do vício em apostas. Casos de ludopatia crescem 140% no SUS.
18: Aprovado reajuste anual para acesso ao microcrédito.
17: Boa noite.
18: Boa noite.
17: Criar um perfil falso para enganar outras pessoas pode passar a ser crime específico no Brasil.
18: A Comissão de Segurança Pública aprovou o projeto que inclui no Código Penal o crime de falsa identidade digital para punir a prática conhecida como catfishing, usada em golpes, assédio e outros tipos de fraude. Repórter Bruno Lourenço.
19: O projeto de lei cria no Código Penal o crime de estelionato ou fraude por meio de falsa identidade digital. O senador Hamilton Mourão, do Republicanos do Rio Grande do Sul, destacou que a criação de perfis falsos deixou de ser uma mera travessura online para se transformar em uma ferramenta de crimes graves, como a extorsão financeira e a chantagem íntima, gerando prejuízos severos à saúde mental e ao bolso das vítimas.
20: Catfishing é a prática de criar uma identidade falsa online com o objetivo de enganar, explorar, assediar ou fraudar outras pessoas, geralmente em redes sociais ou aplicativos de namoro. Os motivos para o catfishing variam desde a busca por atenção ou bullying até crimes graves como golpes financeiros, românticos ou de investimento em criptomoedas, que resultam em perdas financeiras substanciais para as vítimas. Extorsão e chantagem por meio de imagens íntimas ou informações pessoais compartilhadas pelas vítimas, chamada sextorção e roubo de identidade.
19: A proposta estabelece que a punição seja agravada se a fraude for cometida com o uso de ferramentas automatizadas, perfis robôs ou se visar a exploração financeira de pessoas vulneráveis como idosos.
17: E processos de violência doméstica poderão ter análise mais rápida na justiça.
18: Avançou o projeto que garante prioridade aos juizados especializados na tramitação das ações previstas na Lei Maria da Penha. Repórter Rodrigo Rezende.
21: Os juizados de violência doméstica e familiar contra a mulher terão prioridade em relação à chamada justiça comum na análise dos processos relacionados à Lei Maria da Penha. O projeto com esse objetivo foi aprovado pela Comissão de Direitos Humanos. A relatora, senadora Ana Paula Lobato, do PSB do Maranhão, ressalta que essa medida impede conflitos entre órgãos judiciais e dá mais segurança para a mulher vítima de agressão. O relatório de Ana Paula Lobato foi lido na CDH pelo senador Rogério Carvalho, do PT de Sergipe.
22: Ao instituir órgãos judiciais especializados com competência civil e criminal para o processo, julgamento e execução das causas decorrentes dessa violência, a Lei Maria da Penha buscou evitar a fragmentação do atendimento, decisões potencialmente contraditórias e a peregrinação da vítima por múltiplos juízos, assegurando tutela mais efetiva e concentrada.
21: O projeto foi apresentado pela deputada federal Laura Carneiro, do PSD do Rio de Janeiro, e agora será analisado pela Comissão de Constituição e Justiça.
17: E a Câmara dos Deputados pode votar nos próximos dias o chamado PL da Misoginia, um projeto aprovado pelo Senado, que equipara o crime de ódio contra mulheres ao racismo.
18: A proposta torna a prática inafiançável e imprescritível e prevê penas mais duras para quem discriminar as mulheres. A reportagem é de Yasmin Rodrigues.
23: O projeto de lei aprovado pelo Senado em março inclui a misoginia entre os crimes de preconceito e discriminação já previstos na legislação brasileira. Assim como nos crimes de racismo, a conduta passa a ser considerada inafiançável e imprescritível. A autora do projeto, senadora Ana Paula Lobato, do PSB do Maranhão, afirmou que o objetivo é enfrentar um tipo de violência que muitas vezes antecede as agressões físicas e feminicídios.
24: Estatística crescente da violência doméstica que chega até o feminicídio. Então, antes de chegar no feminicídio, se sofre a violência psicológica, a violência financeira, a violência doméstica, para enfim chegar no feminicídio. Para diminuir os casos de feminicídio, a gente precisa primeiramente combater a violência.
23: A matéria recebeu parecer favorável da relatora, senadora Soraya Tronic, do PSB de Mato Grosso do Sul. Se os deputados aprovarem o texto sem alterações, a proposta segue diretamente para a sanção presidencial.
17: Uma audiência pública das Comissões de Direitos Humanos e de Assuntos Sociais discutiu os impactos das apostas esportivas online no Brasil.
18: O debate apontou que a crescente expansão das bets no país exige medidas de proteção aos consumidores. Repórter Patrícia Oliveira.
25: Para os debatedores, os efeitos das apostas esportivas online sobre o endividamento das famílias e a saúde mental dos brasileiros exigem medidas de proteção ao consumidor. Além do cadastramento do CPF nos sites de aposta, também seria necessária a declaração de renda para o controle do valor apostado e a redução da publicidade das bets. O psiquiatra Hermano Tavares destacou o aumento de casos de jogo compulsivo, o vício que afeta um em cada cinco apostadores.
26: É como se fosse uma droga, gente. O SUS teve mais de 100% de aumento de demanda de tratamento para jogo nesse período.
25: O senador Eduardo Girão, do Novo do Ceará, defende o fim das apostas online.
27: Copa do Mundo acontecendo durante esse mês, explodiu a propaganda. Na minha opinião, deveria acabar.
0: legislar, proibir, seja o governo enviando um projeto ou o próprio parlamento deliberar pelo fim.
25: Além de outras propostas em tramitação, um pacote de projetos reunidos pela senadora Damares Alves do Republicanos do Distrito Federal restringe a publicidade das bets e proíbe a ação de influenciadores digitais.
17: Os atendimentos a pessoas com dependência em jogos de apostas no SUS cresceram 140% entre 2018 e 2025. O dado foi apresentado na audiência pública pela coordenadora do Departamento de Saúde Mental, Álcool e Outras Drogas do Ministério da Saúde, Gabriela de Andrade.
18: Para a senadora Damares Alves, do Republicanos do Distrito Federal, a expansão das apostas esportivas já afeta a saúde pública e a economia, o que reforça a necessidade de medidas para enfrentar a ludopatia.
1: Quanto tudo isso está custando para o Brasil? O que está arrecadando? Está compensando os danos e prejuízos que os cofres públicos vão ter e já estão tendo?
17: Os limites para o acesso ao microcrédito podem deixar de ficar defasados.
18: A Comissão de Assuntos Econômicos aprovou um projeto que atualiza esses valores anualmente, com base na inflação, para preservar o acesso de microempreendedores e trabalhadores informais ao crédito. O texto segue para a Câmara dos Deputados, se não houver recurso ao plenário. Repórter Marcela Cunha.
2: O projeto prevê a correção anual dos limites de endividamento para acesso ao Programa Nacional de Microcrédito Produtivo Orientado. O PNMPO oferece crédito para financiar atividades produtivas de microempreendedores, pequenos negócios e trabalhadores informais. Hoje, o Conselho Monetário Nacional estabelece dois limites, até R$ 21 mil em operações de microcrédito na mesma instituição financeira e até R$ 80 mil no total de operações de crédito no sistema financeiro, sem contar financiamento habitacional. Mas esses valores podem ficar defasados com o tempo. O relator, senador Laércio Oliveira, do Progressistas de Sergipe, afirmou que manter os limites sem correção pela inflação reduz ano a ano o acesso dos pequenos empreendedores ao microcrédito.
3: Mais do que facilitar o acesso ao financiamento com taxas justas, a política de microcrédito atua como um motor de incentivo e profissionalização para os microempreendedores. Em vez de apenas injetar dinheiro, o programa qualifica o tomador para que ele identifique o momento exato de buscar o empréstimo e saiba aplicá-lo com foco na produtividade.
2: Pelo texto aprovado, a atualização será anual pelo IGPM, índice usado para medir a variação de preços na economia.
18: Com edição de Paula Groba e trabalhos técnicos de João Lira, o Jornal do Senado fica por aqui. Acompanhe agora as notícias do Tribunal de Contas da União e da Câmara dos Deputados. Boa noite.
17: Uma boa noite e um bom fim de semana.
4: Minuto do TCU.
5: O Tribunal de Contas da União avaliou se órgãos federais oferecem condições adequadas no ambiente de trabalho para a inclusão de pessoas com deficiência. A auditoria analisou 36 órgãos e identificou barreiras físicas, sociais e organizacionais, além de dificuldades de acessibilidade nos espaços, nos sistemas de informática e nos meios de comunicação. O tribunal também constatou que metade dos órgãos avaliados não possui diretrizes formais de acessibilidade. O TCU recomendou medidas ao Ministério da Gestão, ao Ministério dos Direitos Humanos e a outros órgãos federais. O objetivo é eliminar barreiras e melhorar as condições de inclusão e de trabalho na administração pública federal. 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
6: Deputados definem novas regras para fiscalizar despesas com educação.
7: O projeto cria medidas de saúde para pessoas afetadas por jogos de azar.
6: Avança a proposta que retoma incentivos para o programa Mais Médicos.
28: Boa noite.
8: Comissão de Educação aprova incentivo ao programa Mais Médicos. O repórter José Carlos Oliveira tem as informações.
9: A Comissão de Educação da Câmara dos Deputados aprovou o projeto de lei que retoma incentivos ao programa Mais Médicos, que haviam sido revogados em 2025, diante da lei que criou o programa Agora Tem Especialistas. O texto aprovado permite que os candidatos aos programas de residência médica recebam 10% de pontuação adicional durante o processo seletivo, desde que tenham cumprido integralmente pelo menos um ano de ações em projetos e programas dos Ministérios da Saúde e da Educação, como é o caso do Mais Médicos. Para o relator da proposta, deputado Ismael, do PL de Santa Catarina, a medida tem baixo custo, é fácil de ser operacionalizada e, na prática, vai atrair mais jovens profissionais para o programa Mais Médicos.
10: A gente sabe da importância da presença do programa Mais Médico nesses pequenos municípios. E o projeto do deputado Ismael Alexandrino permite que especialistas em medicina também adentrem ao programa Mais Médico, permitindo um maior acesso da nossa população, a saúde, tão fundamental, uma das prioridades, sem dúvida, desafiantes para o nosso país.
9: A proposta de retomada de incentivos ao programa Mais Médicos ainda vai passar pelas análises das comissões de saúde e de Constituição e Justiça. Da Rádio Câmara de Brasília, José Carlos Oliveira.
11: Orlando Silva, do PCdoB de São Paulo, comemora a aprovação na Comissão de Constituição e Justiça do projeto que veda o ensino à distância nos cursos da área da saúde. Segundo ele, a formação presencial é indispensável para garantir a qualificação dos futuros profissionais.
8: Orlando Silva acredita que a medida preserva a qualidade dos serviços prestados à população e evita a formação de profissionais com diferentes níveis de preparo. O deputado também defende a rápida tramitação da proposta no Senado.
12: Trabalho.
11: Professora Luciene Cavalcante, do PSOL de São Paulo, apoia a instituição do piso nacional para os profissionais não docentes da educação. Segundo ela, a proposta garante valorização aos trabalhadores da educação básica e prevê remuneração equivalente a 75% do piso do magistério.
8: Professora Luciene Cavalcante afirma que o projeto conta com fonte de financiamento por meio do Fundeb e pede prioridade para a votação no Senado. Ela argumenta que a medida corrige uma injustiça salarial e reconhece o trabalho dos profissionais que atuam diariamente nas escolas.
12: Educação.
11: Foram aprovadas novas regras para fiscalização de despesas públicas com educação. A repórter Paula Bittar acompanhou a votação.
13: A Comissão de Constituição e Justiça da Câmara aprovou uma proposta que define regras para acompanhar e avaliar gastos com educação nos estados e municípios. O texto aprovado confere um papel central ao Sistema de Informações sobre Orçamentos Públicos em Educação, CIOP, um sistema eletrônico gerido pelo Fundo Nacional de Desenvolvimento da Educação, o FNDE, que coleta, processa e disponibiliza dados sobre receitas e despesas com educação. O monitoramento da aplicação de recursos na educação será feito por esse sistema, que também será responsável por manter um portal voltado ao cidadão. Estados e municípios deverão publicar no CIOP até 30 dias após o fim de cada bimestre um demonstrativo com as receitas e despesas da educação. Se o relatório não for publicado, o governo federal poderá suspender as transferências voluntárias, com exceção das destinadas à educação, saúde e assistência social. Durante a discussão da proposta na comissão, o deputado Patrus Ananias, do PT de Minas Gerais, ressaltou a necessidade de garantir transparência nos gastos públicos.
14: Esse projeto me tocou muito o coração, porque eu penso que nós vivemos uma época em que nós aqui na Câmara dos Deputados, parlamentares, precisamos mandar um recado claro, passar uma imagem para o povo brasileiro da nossa correção, do nosso rigor, da nossa transparência na aplicação dos recursos públicos, que não podem ser destinados a projetos mirabolantes, a obras inacabadas, mas destinados prioritariamente as políticas públicas que promovem o desenvolvimento do nosso país.
13: O projeto que define regras para acompanhar e avaliar gastos com educação nos estados e municípios já pode seguir para análise do Senado, a menos que haja recurso para votação pelo plenário da Câmara. Da Rádio Câmara, de Brasília, Paula Bittar.
12: Saúde.
8: Hélio Lopes, do PL do Rio de Janeiro, é autor de projeto que estabelece diretrizes para a caderneta de saúde da gestante e do bebê no SUS. Entre as medidas previstas, o texto determina o uso de terminologia baseada no sexo biológico e veda a adoção de linguagem neutra.
11: Segundo Hélio Lopes, a proposta também define que as cadernetas de pré-natal sejam voltadas exclusivamente à proteção da saúde da mãe e do bebê, sem conteúdos que estimulem a interrupção da gestação. O projeto ainda prevê orientações sobre denúncia e proteção em casos de violência sexual.
8: Projeto de Felipe Beccari, do Podemos de São Paulo, cria uma política de incentivo à produção e ao acesso a medicamentos genéricos de uso veterinário. O deputado propôs estímulos para empresas que produzem esses medicamentos e adotem políticas de preços mais acessíveis.
11: De acordo com Felipe Beccari, a medida busca reduzir os custos dos tratamentos veterinários e ampliar o acesso da população aos cuidados com os animais. Ele acredita que o fortalecimento do mercado de genéricos pode estimular a concorrência, beneficiar tutores e contribuir para o bem-estar animal.
4: Direitos Humanos.
8: O projeto cria uma pensão especial para pessoas que adquirirem deficiência permanente em decorrência de violência doméstica. Um dos autores da matéria, Dimas Gadelha, do PT do Rio de Janeiro, explica que a ideia é indenizar as vítimas sem renda suficiente para garantir o próprio sustento.
11: O texto também dispensa o tempo de carência para a concessão de benefícios às vítimas. De acordo com Dimas Gadelha, a proposta ainda prevê mecanismos para que o Estado busque o ressarcimento dos gastos junto aos agressores.
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4: Ciência e tecnologia.
8: Está pronta para ser votada no plenário da Câmara a proposta que cria uma política para auxiliar na saúde de pessoas afetadas por jogos de azar. A repórter Mônica Tati tem mais informações.
15: A Comissão de Constituição e Justiça da Câmara dos Deputados aprovou o projeto de lei que institui política para atender pessoas e famílias que foram afetadas pelos jogos de apostas. O texto cria a Estratégia Nacional de Atenção Integral às pessoas com necessidades decorrentes das práticas de jogos e apostas. Entre outros pontos, aborda a prevenção, a redução de danos, a proteção e a reinserção social de pessoas que tenham problemas com vícios em jogos. A relatora na comissão, a deputada Laura Carneiro, do PSD do Rio de Janeiro, afirmou que a proposta tem relevância social e sanitária, devido aos efeitos das apostas sobre a saúde mental, a vida familiar e a proteção de grupos vulneráveis. Já o autor do projeto, o deputado Rui Carneiro, do Podemos da Paraíba, informou que o número de pessoas atendidas pelo SUS, o Sistema Único de Saúde, com problemas associados ao jogo patológico, passou de 108 para 1.200 entre 2018 e 2023.
16: Os jogos de azar no Brasil se transformaram numa questão gravíssima de saúde pública. Esse é a moral principal do nosso projeto, dar uma resposta às pessoas que, junto com os seus familiares, estão vivendo essa nova realidade do Brasil, inclusive uma das maiores causas do endividamento do brasileiro. Então, o objetivo é preparar a estrutura, sobretudo de saúde, as unidades básicas de saúde, nos CAPs, para atender esse novo tipo de paciente, vamos dizer assim, que precisa de socorro.
15: O projeto que cria uma política de atenção às pessoas com problemas com jogos de apostas já foi aprovado por todas as comissões e aguarda a votação do plenário da Câmara. Da Rádio Câmara de Brasília, Mônica Tati.
4: Justiça.
11: Adriana Ventura, do Novo de São Paulo, pede a instalação de uma CPMI para investigar o Banco Master e acusa o governo de priorizar gastos com publicidade em vez de áreas como saúde. Ela defende o combate à impunidade e a responsabilização dos envolvidos em crimes.
8: Adriana Ventura também faz críticas ao governo federal e cita investigações da Polícia Federal envolvendo o Banco Master e integrantes da base governista. Segundo ela, as denúncias reforçam a necessidade de aprofundar as apurações sobre possíveis casos de corrupção.
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20: Comissões.
11: A Comissão de Administração da Câmara debate experiência de ouvidorias externas em defensorias públicas. O repórter Luiz Cláudio Canuto tem os detalhes.
21: 20 unidades da Federação têm ouvidorias externas em suas defensorias públicas, que funcionam como órgãos auxiliares e autônomos para garantir o controle social, a transparência e a participação da sociedade civil. As ouvidorias externas não pertencem à carreira da defensoria e seus integrantes são eleitos a partir de listas tríplices com representantes da sociedade. Criadas pela Constituição de 88, as defensorias públicas são instituições estatais que garantem assistência jurídica integral e gratuita à população que não possui recursos financeiros para contratar um advogado. Elas atuam na defesa dos direitos individuais e coletivos e na promoção dos direitos humanos. A Comissão de Administração e Serviço Público da Câmara dos Deputados debateu a experiência das ouvidorias externas das defensorias públicas com representantes do setor. A audiência pública foi presidida pela deputada Fernanda Melchiona, do PSOL do Rio Grande do Sul, autora também do pedido para a realização do debate.
22: 20 estados já têm a defensoria, a ouvidoria da defensoria pública, que é um órgão do controle social, que não é da carreira da instituição e que é eleita pelos movimentos sociais populares. E por que eu estou fazendo esse preâmbulo? Porque é o único órgão do sistema judicial que tem esse controle externo, externo mesmo, que não é da carreira, que não tem aquele elemento corporativo. Isso é muito importante.
21: Os estados que não têm ouvidorias externas nas defensorias públicas são Espírito Santo, Sergipe, Alagoas, Tocantins, Mato Grosso do Sul, Amazonas, Roraima e Rio Grande do Norte. A Defensoria Pública da União conta com uma ouvidoria geral composta por representantes da sociedade civil. O projeto apresentado no Senado Federal muda a lei de responsabilidade fiscal e destina limite de até 2% da receita das unidades federativas para o orçamento das defensorias públicas, a fim de garantir autonomia financeira. A proposta também impede contingenciamentos severos no sistema de assistência jurídica gratuita. Da Rádio Câmara de Brasília, Luiz Cláudio Canuto.
20: Economia.
8: Florentino Neto, do PT do Piauí, defende o projeto que autoriza a União a criar uma empresa estatal para atuar na distribuição de combustíveis e gás de cozinha. A proposta também permite ampliar a participação pública em refinarias e outras estruturas estratégicas para o abastecimento nacional.
11: No entendimento de Florentino Neto, a medida fortalece a soberania energética e protege o país em situações de desabastecimento. Ele considera ainda que a iniciativa contribui para a estabilidade da oferta de combustíveis, além de proteger os consumidores contra aumentos abusivos.
8: Glauber Braga, do PSOL do Rio de Janeiro, apresentou o projeto que revoga a lei do Programa Nacional de Desestatização. O deputado afirma que a proposta busca fortalecer a presença do Estado em áreas estratégicas, como energia, mineração, telecomunicações e infraestrutura.
11: Glauber Braga avalia que as privatizações reduzem a capacidade do poder público de planejar o desenvolvimento do país. Ele defende que empresas estatais atuem em setores essenciais para atender ao interesse da população, especialmente onde a iniciativa privada não vê lucro imediato.
20: Relações Exteriores.
8: Edilson Barroso, do PL de São Paulo, integra a Frente Parlamentar Mista em apoio à integração União Europeia-Mercosul, criada para acompanhar o acordo comercial entre os dois blocos. Ele detalha a importância da fiscalização legislativa para dar mais segurança às empresas brasileiras.
11: Adilson Barroso afirma que o acordo vai reduzir aos poucos impostos cobrados sobre milhares de produtos e serviços. O deputado aponta que a mudança pode facilitar as vendas do Brasil para outros países e atrair novos investimentos.
20: Agricultura.
8: Representantes da cadeia de produção do tabaco defenderam na Câmara uma proteção para o setor. A repórter Maria Neves nos conta quais as propostas.
0: Representantes da cadeia produtiva do tabaco reclamaram em audiência pública na Câmara dos Deputados que o sistema integrado de produção do setor está ameaçado no Brasil. De acordo com o deputado Heitor Schur, do PSD Gaúcho, que pediu a realização do debate, o aumento do número de produtores independentes e a carga tributária representam as principais ameaças à produção integrada de fumo no Brasil. Heitor Schur afirma que o sistema integrado foi construído há mais de 100 anos e engloba desde os produtores de fumo até a fabricação dos produtos derivados, como cigarro. O deputado argumenta que essa organização é importante para garantir aspectos como equilíbrio entre produção e demanda, assistência técnica e controle da qualidade dos insumos. Com o crescimento dos produtores independentes, ele acredita que essa estrutura esteja ameaçada.
1: Nós temos diversas safras dentro de um ano. Uma vez era a safra do fumo, agora é a safra de verão, a safra de inverno, a safra de primavera. Está plantando e colhendo o ano inteiro. Talvez isso para a indústria seja muito bom, mas para o segmento que está lá no campo, eu não vejo ganhar com isso. E, ao mesmo tempo, a gente percebe que cada vez tem mais produtores independentes plantando por conta. Não sei se os insumos que eles usam são os corretos. E essas coisas acabam influenciando também o nosso setor.
0: Com o aumento da produção, Heitor Schur afirma que houve queda no preço do tabaco. O deputado sustentou que enquanto em janeiro a arroba do produto custava R$ 340, hoje está sendo vendida por R$ 260. Da Rádio Câmara de Brasília, Maria Neves.
11: Marcelo Moraes, do PL do Rio Grande do Sul, defende a securitização das dívidas dos produtores rurais do estado. Na visão do deputado, a medida é essencial para permitir a renegociação dos débitos acumulados após anos de estiagem e das enchentes de 2024.
8: Marcelo Moraes afirma que os agricultores não pedem perdão das dívidas, mas condições para quitá-las. Ele também cobra a apreciação da proposta pela Câmara, alegando que a demora na votação agrava a crise no campo e compromete a economia gaúcha.
20: Meio ambiente.
11: Cabo Gilberto Silva, do PL da Paraíba, critica a atuação de órgãos federais durante operações de fiscalização ambiental em Novo Progresso, no Pará. Segundo o deputado, as ações truculentas provocam conflitos com produtores rurais e moradores da região.
8: Cabo Gilberto Silva pede ao governo federal que reveja a atuação dos órgãos responsáveis pela fiscalização ambiental na região. No entendimento do parlamentar, é necessário garantir o cumprimento da legislação sem comprometer os direitos dos produtores.
11: Joaquim Passarinho, do PL do Pará, também denuncia a truculência de órgãos federais durante a operação de fiscalização ambiental em Novo Progresso. O deputado defende que a fiscalização seja conduzida com respeito à população e prioridade para medidas de orientação.
8: Joaquim Passarinho cobra do governo ações para acelerar a regularização fundiária e ambiental na região. Segundo o parlamentar, é preciso garantir segurança jurídica aos produtores e conciliar a proteção do meio ambiente com o desenvolvimento das atividades econômicas locais.
11: Termina agora o jornal Câmara dos Deputados, produzido pela Rádio Câmara, com trabalhos técnicos de Wellington Teles e apresentação de Ana Raquel Macedo e Márcio Aquiles Sardi. Boa noite.
8: A Voz do Brasil volta na segunda-feira. Boa noite e bom final de semana.
20: 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Boa noite.

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3: O governo do Tocantins realizou em Tocantinópolis mais uma etapa do programa Trilha da Pesca e Aquicultura. O evento reuniu autoridades e trabalhadores do setor para planejar o crescimento da atividade na região do Bico do Papagaio. O foco principal foi a elaboração do Plano Municipal de Desenvolvimento da Pesca e Aquicultura, que estabelecerá diretrizes legais e investimentos para os próximos 5 anos. A ação integra um projeto estadual que já atendeu quase 200 famílias em diversos municípios, com a entrega de insumos e assistência técnica.
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5: Joaber Divino Macedo foi reitor da Unijins entre 5 de janeiro de 2011 a 31 de dezembro de 2014. Com uma trajetória vinculada à gestão educacional e à administração pública, o professor Joaber tem larga experiência em trabalhos voltados ao fortalecimento do ensino superior. Na Unijins, sua gestão focou no fortalecimento da sua estrutura administrativa, na melhoria das atividades acadêmicas, na ampliação do acesso ao ensino superior, na consolidação institucional e na integração com as demandas sociais.
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2: Uma cartilha sobre a população trans foi lançada pela Unitins e distribuída durante a 21ª Parada do Orgulho LGBTQIPN+, de Palmas. A cartilha, intitulada Transforma Paraíso, é fruto de um projeto de extensão desenvolvido no curso de Direito do Campus Paraíso da Universidade Estadual do Tocantins. A cartilha traz informações acessíveis sobre direitos e garantias legais e também será distribuída gratuitamente nos centros de referência de assistência social de Paraíso do Tocantins. O material educativo e social é voltado à promoção da cidadania, do conhecimento e da inclusão social da população LGBTQIPN+, especialmente de pessoas trans em situação de vulnerabilidade social, econômica ou institucional. Além de atender diretamente travestis, mulheres e homens trans, a cartilha também pretende alcançar profissionais das áreas de educação, saúde, assistência social e segurança, além de familiares e lideranças comunitárias. Confira a cartilha no site da Unitins, no link unitins.br.
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1: A corrida é um dos exercícios mais acessíveis e eficientes para transformar o seu bem-estar e viver bem. 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
5: Joaber Divino Macedo foi reitor da Unitins entre 5 de janeiro de 2011 a 31 de dezembro de 2014. 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
1: Um Fusca 2003 da série Last Edition, que marcou o fim da produção no México, foi vendido por cerca de R$1 milhão. O valor reflete a valorização dos clássicos e a raridade. Ele faz parte de uma série de apenas 3.000 unidades. Os modelos Last Edition receberam acabamento exclusivo e foram entregues nas cores azul e bege, com diversos detalhes inspirados nos primeiros modelos. A baixa quilometragem, o estado de conservação e a originalidade ajudaram a elevar o preço a um patamar associado a esportivos de luxo. Mesmo décadas após o fim da produção, o Fusca continua sendo um dos carros mais emblemáticos da indústria automotiva. Ele perdeu o posto de automóvel mais vendido da história para o Toyota Corolla, mas permanece como um dos maiores ícones e um dos veículos mais cultuados pelos colecionadores.
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1: Olá, bom dia, ouvintes da Unitins FM, programa Coisa de Mãe, chegando por aqui com muita alegria. Vocês que estão aí já embalados nas férias, né, do mês de julho, trazendo os filhos, uma boa parte das escolas já entraram de férias, tem uma, duas semanas. E a gente fica preocupado, né? Nós mães ficamos preocupados com relação às férias, à alimentação. Porque muitas vezes temos aquela rotina de uma alimentação saudável dos filhos no dia a dia. Mas aí vem a junção dos primos, dos tios, dos avós, de todo mundo junto nas férias. E traz alguns hábitos que não são corriqueiros de nossas casas. E é por isso a nossa preocupação. Claro que tem sempre o dia que tem algumas mães que falam assim, hoje é o dia do lixão, digamos assim, pode tudo. Muito embora tem muitas mães que mantêm não dar nada de doce, de embutidos, de multiprocessados para os filhos. Eu, particularmente, liberei doce para os meus filhos já ali depois dos 3, 4 anos, mas de forma bem regular, né? Não é ali todos os dias, tem os dias. Mas assim, a gente tem que ficar atento, gente, a essa questão das férias demais. Porque tem muitas crianças que ganham peso, inclusive nas férias. E não ganham peso comendo saudável, ganham peso comendo besteiras, né? Excesso de doces, embutidos. Às vezes, no decorrer das brincadeiras ali com os primos, tios, acabam excedendo em algo que não é nada saudável. E para isso, a gente trouxe hoje a querida Euma Maia. Ela que é nutricionista, biomédica e também esteticista. Mas hoje a gente vai entrevistar a nutricionista para a gente falar sobre a importância dessa continuidade de uma boa alimentação no período de férias. Claro, de nossos filhos e também de toda a família. Então vamos chamá-la para esse bate-papo, né? Euma, que alegria ter você depois de tantos anos. Você já esteve aqui comigo, mas é uma alegria ter você de volta. E seja muito bem-vinda ao programa Coisa de Mãe.
2: Primeiro quero agradecer, né? Bom dia, é um prazer estar aqui novamente, né? E falar sobre um assunto tão importante que é a alimentação nesse período de férias, né? As férias é um momento de descanso, claro, para a família e para os pais também. E para os nossos pequenos, com certeza, né? Então, porém, também a gente tem que ter esse cuidado, né? Essa ressalva em relação à alimentação saudável e a alimentação não saudável, né? E aí eu sempre brinco que você tem que usar a alimentação como uma fonte de brincadeira, principalmente para os nossos pequenos, né? Que a alimentação dos outros processados, que a gente sabe que não são alimentos saudáveis, que não seja como uma forma de punição, né? Eu brinco muito que tem papais e mamães que falam, se você não obedecer, não vai tomar o sorvete. Se você não obedecer, não vai ter aquele picolé. Então, assim, é um prazer enorme de falar sobre esse tema. E, claro, esse mês de julho aqui em Palmas, que tá todas as criançadas em casa, né? E tô aqui para tirar todas as dúvidas de vocês em relação a esse assunto que é tão temido pelos pais.
1: Demais, Euma, meu Deus do céu. Os pais falam assim, chegou férias, vamos relaxar, descansar e liberar a meninada. É. Mas tem que ficar atenta a essas questões, sim, da saúde, né? Porque às vezes é 30 dias de férias, 20 dias, 25 dias. E ficando ali, às vezes, em acampamentos, praias, reúne a família toda e acaba botando o pé na jaca.
2: Isso.
1: Euma, pra gente, olha, começamos com um participante aqui, João Ivonaldo, ele mostrando aqui comidas deliciosas. João, desse jeito você vai me matar aqui, porque pensa numa pessoa que gosta de abóbora.
2: Ótimo.
1: Ele trouxe aqui, ó, abobrinha, um mamão com chia. Tem carne, gente.
2: João, ressalvando aí, a abóbora é uma importante fonte de vitamina A que vai fortalecer aí sua visão, viu? Então, a gente tem que tomar cuidado também. Por que que a gente tem que comer esse alimento saudável? Para que que ele serve, né? Então, hoje também eu vou trazer essa ressalva. Parabéns aí com essas comidas maravilhosas.
1: Muito legal. Olha só, feijão, muita coisa boa ali.
2: Isso, né?
1: Muito. Obrigada aí, João, por compartilhar. E eu estou aqui louca para provar dessa comida. Tem ovos também, tem, gente, olha, beterraba, cenoura, alface. Meu Deus, eu acho que terminando o programa eu vou dar uma passada aí. Obrigada aí pela participação, João. Um beijo grande. E lembrando que para participar a gente tem um telefone para vocês mandarem mensagem também, que já eu passo para vocês. Mas a gente falou sobre esses desafios, obstáculos. Quais são os maiores desafios dos pais para driblar férias, alimentação saudável, manter a saúde durante todo esse período de férias?
2: A principal queixa que eu vejo é manter a rotina. Eu falo que não precisa manter essa rotina, né? Que não seja como um militarismo, como obrigação para a criança. Ela tem que ver que o alimento, né, é de forma alegre, de forma lúdica, né? Então, por exemplo, se você for fazer um alimento, convide o seu filho para ajudá-la, ajudar a preparar. E dentro dessa preparação, você incentive ele a degustar, né? Muitos pais hoje em dia não fazem a degustação com seu filho, não prepara o alimento com seu filho. Então você é exemplo para isso, né? Se você quer oferecer uma banana, você tem que comer a banana também. Então é um dos principais desafios hoje em dia, é porque o adulto também não faz alimentação saudável, quer introduzir essa alimentação e de forma obrigatória. Não, gente, vocês têm que fazer lúdico, né? A gente está tratando com crianças. Então, o principal desafio é introduzir essa alimentação saudável, principalmente agora, né? Que a gente passa mais tempo com nossas crianças e também a tendência é acordar mais tarde, né? Não ter muito horário. Então, quando você não tem horário, priorize para fazer um café da manhã, nem que seja um pouco mais tarde, um almoço mais tarde, mas que faça as principais refeições aí desse dia a dia.
1: E é super importante ressaltar essa questão, por exemplo, da rotina alimentar, porque de fato as férias às vezes pula o café da manhã, já vai pro almoço, do almoço vai pra janta, porque emenda tudo.
2: Então não deixe de fazer essa rotina, assim que eu falo, uma rotina lúdica, né? Não deixe de fazer as principais refeições. Café da manhã, o almoço e a janta. E em relação aos ultraprocessados, né? A gente pode estar introduzindo isso, mas de forma muito consciente mesmo. Se for para levar um sorvete, que seja em forma de brincadeira. Eu sempre falo com os pais que não use alimento como punição. Muito pai usa esses alimentos como punição. Se você não me obedecer, você não vai tomar o sorvete. Se você não me obedecer, eu não vou dar o chocolate que você tanto quer. Então, gente, não faça isso, porque você vai criar um adulto que ele vai ter medo de comer. E isso aí pode gerar gatilhos para uma ansiedade. E isso vai levar a uma compulsão alimentar. Então, pais, eu peço muito para prestar atenção da forma que você vai apresentar esse alimento para a criança, né? E claro que hoje em dia a gente tem uma gama enorme de alimentos saudáveis que está ao nosso alcance, né? Para poder você estar fazendo esse alimento. Por exemplo, eu falo da uva. Apresente ela em formas diferentes. Apresente ela de forma congelada. Fala para o seu filho: ah, então a gente vai comer hoje ela com a textura diferente. Então você pode congelar a uva. Eles vão adorar, ainda mais aqui, que é esse calorzão nosso, né?
1: Verdade, isso é fundamental.
2: Então a gente sabe que os alimentos podem ser de uma forma apresentada mais lúdica, não obrigatória. E sempre faça parte da preparação, sempre convide o seu filho para fazer parte da alimentação, porque ele também tem opinião e ele também tem gostos e paladar para isso.
1: Isso é muito bom. Dentro desse contexto, como equilibrar tudo isso? As férias e manter essa saúde saudável, além dessas dicas que você trouxe, tem a questão muito que a gente bate na tecla aqui, Elma, é no ato da compra desse alimento.
2: Então, no ato da compra do alimento, nunca leve seu filho para o supermercado. Por quê? Eu tenho isso como exemplo. O que o meu filho faz? Ele sai pegando o que é mais chamativo. O que é mais chamativo? É um alimento ultraprocessado. A gente sabe que as indústrias hoje de comércio, eles fazem os rótulos cada vez mais chamativo, cada vez mais colorido. Sempre tem um super-herói, sempre tem alguma coisa nesse alimento, né? Que chame a atenção da criança. Então, o que eu falo? Não leve seu filho para o mercado. Faça você a compra. E tenta trazer mais alimentos integrais. A gente sabe que verduras e legumes e alimentos integrais são alimentos muito mais saudáveis. Mas a gente vai conseguir fazer isso de forma como? Gente, sempre vá primeiro nas verduras, nas frutas e nos legumes. Hoje eu te trouxe alguns exemplos, né? Por que que a gente tem que introduzir, por exemplo, o grupo dos alimentos amarelos e laranjas, porque são alimentos ricos em vitamina A que vai fortalecer a imunidade e a visão do seu filho. E a gente tem como exemplo cenoura, abóbora, o nosso colega que trouxe aqui, sim, o ouvinte que trouxe aqui antes o alimento. Então, gente, vocês procuram por grupos, né? Vou dar o exemplo também da vitamina C. Sempre come algum alimento que tenha vitamina C após a refeição, né? Que é a laranja, a cenoura. Oferece isso pro seu filho. Coma junto com ele, né? Para você poder driblar esses alimentos ultraprocessados, que eu tenho certeza que qualquer lugar que você tem, restaurante que você for, ou um lugar que você for, vai ter uma fruta, vai ter um legume ou uma verdura lá.
1: Isso, muito bem. Uma, você trouxe um ponto que diverge algumas opiniões na questão de levar filhos para o mercado. Por que que eu bato nesse ponto? Tem muitas mamães que ela que sempre vai ao mercado, isso, né? Às vezes não tem ali uma rede de apoio e tal. E também não tem como deixar o filho com alguém.
2: Sim.
1: Por exemplo, eu sempre levei meus filhos desde pequena. Então a gente pode abrir um gancho, claro, que esse ponto que você trouxe eu acho bastante importante, que é essa questão das embalagens realmente chama atenção.
2: Chama.
1: Por exemplo, meus filhos, quando eles chegam lá, a primeira coisa que eles olham é os donuts, né?
2: Claro. Tudo
1: colorido. Morango, azul, verde.
2: Isso é marketing, né?
1: Exatamente.
2: É o marketing.
1: E aí, o que que eu faço para driblar essa situação? Quando eu saio de casa, como eu mencionei no início da nossa, da abertura do programa, açúcar em casa é algo que eu liberei após os 3 anos.
2: Isso,
1: ali.
2: Que é o correto.
1: Que é o correto, né? E é algo muito coordenado, não é? Todos os dias.
2: Sim.
1: E tudo. Só que tem mães que liberam todos os dias.
2: Sim.
1: Né? Infelizmente tem as exceções. E aí, nesse caso das mães que levam, eu acredito que a gente pode deixar aqui a seguinte orientação. De sempre conscientizar essa criança de que aqueles alimentos não são saudáveis.
2: Uhum.
1: E explicar o que você trouxe aqui. Os alimentos que são saudáveis são esses e estes. Eu acredito que até uma forma deles ter essa conexão maior, né, com a comida,
2: isso,
1: com o alimento. E

0: cuidado, alimente e hidrate ele também. Porque a gente sabe que a hidratação também dá uma falsa fome, né? Às vezes a criança não está com fome, é apenas sede. E a gente sabe que aqui Palmas é muito quente, né? E a gente perde água ao falar, quando eles brincam muito. Então, são várias formas que a gente tem de perder esse líquido. Então, hidrate bem a criança, alimente ela bem, porque ela não vai ter tanta fome, tanta ansiedade por aquele alimento que está ali chamando a atenção. A gente sabe que hoje alguns alimentos como os iogurtes, os chocolates, são embalagens muito chamativas, né? Verdade. Coloca o desenho que ele quer, coloca a embalagem, sempre são coloridas, são vermelhas, são azuis, são amarelas, tem o Bob Esponja, tem isso, tem
1: personagem
0: aquilo,
1: preferido,
0: tem um personagem,
1: né,
0: preferido. Então, a orientação que eu falo para quem for levar, que também conscientize a criança que não é um bom alimento, mas que também leve aqui a criança alimentada, super bem alimentada e hidratada para o supermercado. E depois vocês me contam lá no meu Instagram, que vai funcionar, que eu faço isso com meu filho. Antes de ir pro mercado, ele come. Ele tem uma alimentação e aí quando chega no supermercado, ele não procura os alimentos mais. Ele olha, brinca com aquela embalagem, mas porém ele não pede, porque ele não tá com fome.
1: Verdade, isso é importante, porque realmente chega lá, além de ser chamativo, isso, os pacotinhos dos salgadinhos, tem o iogurte que é mais fácil acesso, e é corriqueiro a gente ver isso no mercado, a mãe abrindo ali, isso, já pro filho degustando enquanto ela vai fazendo a compra.
0: E é engraçado que toda hora fica anunciando, por favor, não abre as embalagens, não consome.
1: Exatamente.
0: E não tem como a gente controlar isso com não as crianças,
1: tem, não,
0: né?
1: Não tem.
0: E aí uma ressalva também que eu falo, gente, é sempre apresente o alimento de formas diferentes, né? Igual pro meu filho aceitar a cenoura, ele não aceitou a cenoura de primeiro contato, né? Lembrando que a cenoura é rica em vitamina A, vitamina C, e a vitamina A é a principal fonte para visão, gente. Já começa a cuidar do seu filho desde pequeno, tá? Você tem que saber por que que você está se alimentando, por que que legumes e verduras são saudáveis. Então, vocês sempre busquem isso. Então, o que que eu fiz com meu filho, né, o Gabriel? Eu introduzi ela de forma diferente. Dei ela cozida, ele não aceitou. Depois, crua, em forma de palitinho, ele aceitou, porque mudou a textura, mudou o gosto. Joguei um limãozinho, porque eu identifiquei que o meu filho, ele é mais pro azedo e pro salgado.
1: O cítrico, né?
0: Isso.
1: Meu filho também.
0: Também. Então, gente, apresenta esse alimento saudável de formas diferentes. Depois, ela abusou do palitinho de cenoura, e aí a gente começou a introduzir de novo ela cozida no meio do arroz. E aí, mesmo ele não comendo a cenoura, mas também fica todas as propriedades junto com o arroz.
1: Verdade.
0: Então, faça isso com a sua criança, mas não que seja de forma obrigatória. Nunca obrigue a criança a comer aquele alimento, senão ela cria trauma.
1: Você mencionou uma coisa no início de nossa entrevista, que é a questão de gerar trauma no sentido, ah, eu só vou te dar isso, porque se você fizer isso.
0: A punição.
1: Tem,
0: né,
1: a questão também da punição de bater, né? De agredir. Olha, você não tá comendo nada.
0: Isso.
1: Você vai apanhar se você não comer. Então, a gente vê, não em atualidade tanto, mas em tempos passados, era assim.
0: Era.
1: Eu lembro que tinha, você citou a cenoura, eu tinha um irmão mais velho, que ele, eu tenho, né? Que quando ele era bebê, ali entre, né, os seus bebês e a fase do início da infância, eu lembro que a minha mãe dava surra nele porque ele não gostava de cenoura, não comia cebola, né? Tudo que tinha, assim, caldo, por exemplo. E às vezes ele fazia bia, queria comer só o bife, o feijão e o arroz ali. E minha mãe tinha toda, porque era a forma
0: era.
1: De educar, de trazer a criança para se alimentar. Né? E muitas vezes não é que a mãe tem essa maldade, mas acha que é a forma de incentivar
0: isso.
1: E de fazer com que esse filho coma, né?
0: Isso é uma ressalva que eu quero trazer aqui, muito importante. Hoje mudou, né?
1: Mudou,
0: hoje em dia
1: graças
0: os pais não batem, mas deixa de castigo. Eu peguei uma mocinha, né? Uma criança de 10 anos, e aí ela falou pra mim que não gosta de alface, que tem cheiro de Maria fedida. E a mãe pegou e retirou ela da mesa e fez ela ficar de castigo, com fome, porque ela não queria comer o alface. E
1: meu
0: hoje
1: Deus.
0: Eu encontrei ela com... Gente, eu sou jovem, tá? Eu encontrei ela hoje com 15, 16 anos. E ela falou, doutora, até hoje eu não como alface. Porque me deixou aquele trauma que ela tem um cheiro de Maria fedida, ela não gosta da textura. E aí, isso que eu busco de novo a ressalva.

0: para vocês, gente, sempre apresente esse alimento de forma diferente. Não obrigue seu filho a comer o alimento, gera trauma. E até hoje ela é uma moça adulta e não consegue comer mais alface, porque ficou na memória dela, que ela ficou
1: negativa,
0: com a mágoa do alface e ficou sentada na cadeirinha, olhando todo mundo comendo. A mãe obrigou ela a comer uma folha e ela disse que acabou vomitando aquela folha. Então não faça isso, não puna seu filho tanto para os alimentos bons como para os alimentos ruins. Não use alimento como forma de punição. Fica isso aí, essa dica para vocês.
1: E aí vem aquela pergunta, será por que que tinha esse cheiro de Maria fedida às vezes? Às vezes, ali na hora de higienizar, porque a hortaliça tem os bichinhos mesmo, né?
0: Tem.
1: E aí é importante a gente trazer isso aqui também, da higienização, da limpeza desses alimentos, para poder tirar esses cheirinhos que às vezes vêm ali da terra, da água,
0: isso.
1: Porque hoje tem muito hidropônicos, né?
0: Tem. E aí eu falo também, né, gente? A gente tem que saber da higienização, as folhas, você tem que deixar ela numa imersão de água, né? Você pode usar aí alguns produtos que já vêm prontos, né? É só uma tampinha daquele produto que eu não posso fazer a propaganda, mas a gente sabe de que é feito, né? Principalmente do cloro. Então, você pode fazer essa imersão com vinagre também. O vinagre
1: de álcool,
0: é isso, de álcool. Ele é altamente bactericida e você deixa a imersão lá por uma hora. Só que, lembrando, gente, é uma tampinha para um litro de água. Porque senão também você acaba exagerando, exacerbando e mudando o sabor desse alimento.
1: Exatamente.
0: Né? Então, tudo que é folhoso, você deixa de molho. O que for com casca, lave com água e sabão. Você pode lavar com água e sabão, sabão neutro, né? De preferência, lave e depois coloca para escorrer, limpe, seque muito bem com papel toalha, não com papel de pano. Por quê? Porque o papel toalha é descartável. Você vai enxugar aquele alimento, joga ele fora e passa para o próximo alimento. Porque o que eu pego? Você faz a asepsia correta lavando, por exemplo, uma maçã, lavando uma cenoura, lavando uma pera ou até a casca do ovo. E aí o que a pessoa faz? Reutiliza esse pano de prato para enxugar todos. Se aquele alimento não foi bem esterilizado, você vai passar a bactéria, o fungo para o próximo alimento.
1: Verdade.
0: Então, gente, usa toalha descartável. Ai, isso é muito ruim. Não, o que você pode fazer? Traga o seu filho. O seu filho, você pode pegar a cadeirinha, coloca ele na pia. Isso é uma forma de interação. É uma interação consciente. Filho, você sabe por que eu estou lavando essa maçã? A maçã é uma fonte de vitaminas que vai te ajudar no seu intestino, vai ajudar no estômago. Você não precisa falar que ela é uma vitamina A, porque isso a criança não vai saber. Tem que ser de forma lúdica. Sabe aqueles bichinhos que ficam dentro do seu intestino? A maçã vai te ajudar. E isso, você tem que trazer isso para a rotina da criança. Porque quando ele for adulto, ele vai buscar esses hábitos e vai ter memória afetiva com você.
1: Realmente. Né? E é importante ressaltar, gente, que detergente não se usa em comida, tá? Às vezes, eu vejo muito, sim, pegar o detergente, joga ali no alface e acha que está higienizando bem.
0: Não.
1: E a gente assistiu isso muito no período da pandemia.
0: Isso.
1: As pessoas traziam do mercado e lavava tudo com detergente, inclusive o alface. Gente, não faça isso, pelo amor de Deus.
0: É com imersão, gente. É com imersão, porque eu também sou biomédica. Então, a gente sabe que as folhas têm que ser imersão. Por quê? Porque todas elas são compatíveis com água. Então, essa água consegue introduzir as fibras, né, das folhas e consegue fazer essa limpeza. Por quê que tudo que tem casca tem que ser lavado, esfregado? Porque algumas bactérias, elas não conseguem penetrar. Ela fica ali nas cascas, principalmente o ovo. Então, quando você lava, você consegue fazer essa retirada. Outra coisa também, abrindo aqui um adendo para vocês, né? Sobre o álcool. Gente, o único álcool que mata bactéria e fungo é um álcool 70%. O 90%, ele paralisa essa bactéria e ele evapora muito mais rápido. Então, para você que quer limpar aquela embalagem que vem do mercado, é com álcool 70%. E também usando papel toalha. Não reutilize o pano de prato para tudo. tá bom?
1: Até porque o pano de prato não é para essa utilidade.
0: Não, com certeza.
1: E olha, a gente falando sobre essa questão de lavar, é importante os alimentos com cascas serem lavados, às vezes até ter uma buchinha específica, isso, uma escovinha,
0: ser,
1: né?
0: Isso, isso. E a buchinha também tem que ser buchinha nova, não vai ser aquela buchinha que você tá lavando na vasilha, não. Pega aquela buchinha nova e pega uma para você e uma pro seu filho nova, gente, saindo da embalagem, tá? E aí fica aquela lá só para lavar as verduras. Quantos dias que eu tenho que trocar? Todos os dias. A buchinha, a gente sabe que é um meio de bactérias e fungos. Verdade. Então, lavou aquelas verduras que chegou de casa. Ah, demora muito tempo, gente, mas é um tempo que você vai passar com o seu filho. Sim. Então, você pode passar ali 2, 3 horas brincando com ele, com a água. Joga um pouquinho de água nele, brinca com ele. Você vai ver que é muito divertido, vai arrancar sorrisos e vai ter memória afetiva. E, claro, com alimentação saudável junto aí, principalmente nessas férias que vocês têm agora muito tempo, né, com as suas crianças. Então, você pode fazer isso de tardezinha, quando chega do supermercado com ela. Então, tudo isso, gente, traga sua criança. Ah, mas meu filho só tem 2 aninhos, 3 aninhos. Mas eu tenho certeza que ele consegue dar aquela esfregadinha do jeito dele, lúdico, né? Saudável. Sim. Mas ele vai estar do seu lado e recebendo todo esse afago da mãe, do pai, do vô, do tio.
1: Verdade. Crianças amam água, né? Todas. Às vezes a gente tem que estar tirando. Verdade. Gente, a gente vai para um breve intervalo e a gente volta já já. Fiquem aí ligadinhos no programa Coisa de Mãe.

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1: Olá, voltamos aqui com o programa Coisa de Mãe, você que chegou agora. A nossa temática hoje é sobre alimentação saudável dos nossos filhos no período de férias. Claro que não é só no período de férias, é durante todo o tempo. Mas a gente está ressaltando porque a gente sabe que principalmente aqui no Tocantins, mês de julho, tem as temporadas de praias, tem os acampamentos, tem as viagens, as reuniões. E isso é comum demais, juntar os primos, os tios, os avós, as tias. E aí tem aquelas chamadas besterol, né? Que todo mundo junta. É muito doce, é muita massa, é muito... É, churrasco é bom, porque carne, né? Proteína. É. Mas assim, acaba tendo que a mãe driblar muito a rotina. Porque temos uma rotina saudável, em sua maioria. A gente hoje vê muitas mães tendo essa preocupação de dar uma boa alimentação, uma alimentação de qualidade para os filhos. Mas aí, quando junta a família toda, às vezes tem aquele primo que não tem a mesma rotina do seu filho, às vezes a tia que quer dar um docinho a mais, um hidrogenado ali, um sorvete, uma coisa a mais, porque está com o sobrinho. Claro que a gente não vai cortar totalmente esse afeto, mas é bom também orientar essa tia, os primos, que comida saudável, principalmente vindo das tias, que tem uma mentalidade melhor, né, dos avós, é também uma forma de amar, né, Elma?
2: Com certeza, é uma forma de amar. E eu tô batendo também na tecla que o período de férias, gente, é um período de conscientizar seu filho, sim, de alimentação saudável. A gente acha que é o contrário, não, gente? É um momento que você tem de passar mais tempo com seu filho e de também estar conscientizando e mostrando esse alimento de formas diferentes, né? Por exemplo, eu sempre falo, quando você vai na sorveteria com seu filho, gente, não precisa colocar o sorvete tão colorido, com todos aqueles besteróis, com tudo que tem. Pode dar só o sorvete? Pode, coloca só o sorvete, um sabor ou dois, e coloca só uma calda. Um dos erros que eu vejo muito aí, até foi tema aí de TikTok, né, pra mim, sim, gente, que eu introduzi isso, coloquei um açaí que a gente sabe que é saudável, açaí puro, né, muito, mas ele com um monte de besterol. E a casquinha desse fast food aí, que eu não posso falar o nome aqui, por conta da marca, né? Aquelas casquinhas que a gente sabe que tem um misto e tal. E, gente, por incrível que pareça, a casquinha do fast food tem menos calorias do que o açaí com tudo aquilo que coloca. Eles já introduz o leite condensado, introduz o chocolate. Então, você acaba tirando todas as propriedades. Então, quando você vai apresentar esse alimento para o seu filho, apresente ele de formas diferentes, né? Não igual o coleguinha que coloca, ou o primo que a Selma citou agora, que coloca aquele monte de coisa colorida. Isso vai acabar estragando aquele alimento que tem algumas propriedades, né? A gente sabe que o açaí é rico em ferro, né? E a gente sabe que o ferro é uma das fontes principais, não só para o sangue, mas também para a musculatura, que a gente sabe que o músculo também precisa da parte vermelha, né, dos glóbulos vermelhos, para poder a gente estar alimentando nossa criança, né? Então, gente, sempre apresente de forma diferente para o seu filho. Nunca o habitual, nunca daquele jeito que está ali. Que, claro, eles são crianças, eles não têm consciência e ele vai pegar tudo que tá ali de colorir, verdade, tudo que tá diferente, aqueles ursinhos, aquelas gomas. Então, prepare, vá com ele junto para poder colocar esse açaí, esse sorvete. Não deixe ele sozinho para poder fazer essa escolha.
1: Isso é fundamental, porque a criança come com os olhos, assim como os adultos também,
2: com certeza,
1: né?
2: Com certeza.
1: E às vezes o colorido chama a atenção. É. Você trouxe um ponto-chave, que é a questão do açaí. Realmente ele tem rico em nutrientes. Sim. E é fundamental o consumo. Mas assim, se puder dar ali o zero, e aí você coloca um melzinho, isso, ou com a granolinha, isso, né? Alguma coisinha. Ah, mas meu filho então não vai viver a infância, porque
2: não vai viver.
1: Vai viver, né? Vai viver, mas
2: vai
1: não
2: viver.
1: Viver a infância e contribuir também para fazer adulta,
2: não,
1: né, Elma?
2: Com certeza, eu falo isso também. A Selma até falou do churrasco, né? A gente sabe que a carne vermelha, ela é rica em complexo B, né? E esse complexo B, ele é uma importante fonte de energia, né? tanto para a criança, para o desenvolvimento dela, para a musculatura, também com a questão cerebral, gente. Então, quando você for para o acampamento, né, que a gente sabe que aqui em Palmas tem muito, né, essa época de julho, o pessoal adora acampar. Então, eu sempre falo, gente, dá a carne vermelha, não precisa cortar o churrasco dele. Serve no pratinho, claro, né? Você vai tirar a gordura pro seu filho, né? E dar essa carne vermelha, que ela é um dos principais alimentos que faz parte do complexo B. E também eu entro com a vitamina D, que a gente sabe que a vitamina D aumenta a imunidade. Então, deixa o seu filho brincar um pouco no sol, né? De 10 a 15 minutos. Claro que nos horários não muito quente, né? Que a gente sabe que aqui em Palmas, ela tem um limiar, né, que é de meio-dia, de 11 até as 15 horas, 16 horas. A gente sabe que a criança não pode ficar sem um protetor. E essa vitamina D, vocês, não sei se vocês sabem, para ativar a vitamina D, tem que estar sem um protetor solar. Porque a gente precisa dos raios, né, UVA e UVB também, para poder ativar. Mas, gente, isso é só apenas 10 minutos. Não pode passar disso sem protetor solar. E você tem que deixar essa área exposta. Pode ser o braço todo, a perna, não o rosto, né? Porque o rosto é uma pele mais sensível e tem tendência a fazer o bronze maior, né? Que pode chegar até a queimadura para nossa criança. Mas você pode deixar expostas a perninha dele, né? Sem protetor solar por esses 10 minutos, porque a gente sabe que a vitamina D é muito importante. E também a gente sabe que aqui nós temos uma gama enorme de peixe, né? Meu filho, ele é apaixonado por filé, tanto de tilápia, de caranha também, a gente consegue fazer, ele já come esses peixes todos, é muito bem aceito, porque desde pequeno, ele vê fazendo a introdução desse alimento na minha refeição, e ele procurou para poder fazer a degustação, ver como é que é esse peixe, porque a gente sabe que o peixe tem muitas crianças que não aceita por conta do gosto forte, do cheiro forte. Então, gente, para você estar introduzindo esse hábito saudável, você tem que
1: precisa
2: ser
1: consumir.
2: Isso. Você tem que ser a vitrine do seu filho. Não adianta você chegar, olha, essa, você tem que comer cenoura e tem que comer laranja porque é rica em vitamina C. E aí, o que, que a vitamina C vai fazer diferente, né? A criança não sabe. Você tem que introduzir, você, ele tem que ver você comendo e você passar para o seu filho e falar, você não quer comer? Isso é uma forma de interação, de degustação. E claro, né, o afago da mãe mostrando aquele alimento saudável. Então sempre, gente, priorize por você. Você que tem que começar a dar o primeiro passo.
1: Importantíssimo. Essa questão do peixe, meus filhos também amam, mas tem mães que têm medo, receio por causa da espinha. Então é um cuidado também que a gente deve ter, né, Ilma?
2: E aí eu sempre tô com um filézinho assim. Às vezes não tem condições de comprar um filé de tilápia. Gente, eu consigo fazer filé de alguns peixes, claro, né? Dá mais trabalho pra gente, pra você ficar tirando aqueles espinhos, mas pegue peixes que têm espinhos maiores, como a caranha, ela tem um espinho bem grande, você consegue fazer a retirada. Quando ele vem frito inteiro, você vai lá, uma dica, corta ele no meio e aí você tira aqueles espinhos maiores e vai afastando a carne, né, do peixe da pele e você vai ver os espinhos ali rapidinho. Você cria uma fonte grande e um cuidado também, e que seu filho veja você fazendo isso.
1: Verdade.
2: Viu? Por quê? Porque seu filho vai levar como memória que você está tendo um afeto muito grande. Outro adendo que eu tenho aqui, gente, memória afetiva em relação à alimentação. O meu pai, ele é nordestino. Então, assim, eu falo com muito pesar porque eu perdi. O meu pai tem 2 anos e, assim, é uma saudade enorme que ele deixou no nosso coração. E o meu filho, ele sempre viu meu pai fazendo cuscuz. E ele aprendeu. Eu aprendi a comer cuscuz. O meu filho aprendeu a comer cuscuz com ovo. Então, isso aí é um alimento saudável, que a gente sabe que tem carboidrato, que tem uma proteína saudável. E a gente sabe que a gema é uma das principais fontes também de vitamina D. Então, gente, toda essa memória afetiva que o meu filho lembrou do meu pai, que sempre ele pede cuscuz todos os domingos, que era hábito da família, você também pode trazer. E eu tenho certeza que se você procurar pro seu filho, ele vai lembrar lá do vovô, do tio, ou da vovó fazendo aquele alimento, principalmente nos domingos pela manhã ou no sábado à tarde, que é o momento que a família tem para se reunir. E claro, a gente, como bom brasileiro, a gente sempre se reúne à mesa, né? Para poder se alimentar, sorrir e contar histórias da família.
1: Verdade, Ilma. E um ponto que você trouxe do cuscuz, que todo tocantinense ama, né?
2: Ama, claro.
1: Porque aqui é uma mistura de tudo, né? Isso. Dos nordestinos. Tem gente do Maranhão, do Ceará, Piauí, isso, Paraíba, isso. De todas as regiões, né?
2: Aqui,
1: seu pai era de onde, Ilma?
2: Ele era do Ceará, era de uma cidade bem próximo à Fortaleza.
1: Olha
2: só. Então era cearense mesmo, assim. E ele sempre teve esse hábito. E meu filho lembra até hoje do cheirinho do cuscuz de manhã, né? Os cuscuz de milho. E ele sempre lembra disso, né? Desse cuscuz de manhã, e ele virou o hábito dele. Quase todo dia ele come cuscuz.
1: É muito bom. E o cuscuz dá pra fazer com tudo, é com ovos, é com a carne
2: queijo,
1: de sol.
2: Com
1: nossa, lá em casa a gente ama com carne de sol.
2: É.
1: E com ovo também.
2: Isso,
1: né?
2: Lembrando, tira a manteiga desse cuscuz.
1: Verdade. Pode ser aquele. Vamos fazer a alimentação saudável, cuscuz, mas vamos colocar um quilo de bacon, né?
2: Não,
1: mais metade
2: não.
1: De uma margarina ali, ou manteiga. Margarina nem pode,
2: não
1: tá,
2: pode, gente?
1: Gente,
2: margarina
1: vamos
2: não, viu,
1: na
2: gente?
1: Na manteiga e a manteiga dosada. E assim, pra ser mais saudável, sem a
2: isso.
1: Manteiga.
2: E a diferença da margarina e da manteiga, que muita gente ainda tem essa dúvida, a margarina é porque ela vem através de gordura, né? E a manteiga, a gente sabe que é de gordura de origem animal. Então, não quer dizer que as duas são saudáveis, mas a
1: menos prejudicial
2: é a manteiga.
1: É a manteiga.
2: Então, é por isso que a gente preconiza pela manteiga. Muita gente tem dúvida. E é uma das principais queixas que eu pego no consultório, é porque a pessoa pergunta pra mim, por que eu tenho que comer esse alimento? Por quê? Então, sempre você, quando estiver com um profissional, que ele tire as suas dúvidas em relação a
1: verdade.
2: Esse alimento. Por que que você tem que comer esse alimento? Por que que eu tenho que fazer esses hábitos saudáveis? E você passa a falar isso pro seu filho, né? É porque vai te deixar mais forte, igual o meu filho. Ele adora jogar futebol. Aí eu falo, Gabriel, tem que comer, né, carninha. Porque a carne vermelha, ela é rica em complexo B. Então, ela vai te dar mais força e também raciocínio, que ele gosta de xadrez.
1: Sim.
2: E ela vai ajudar também na parte cerebral. Por isso que hoje em dia, o complexo B aí tá ganhando em todas as suplementações.
1: Verdade, você citando isso, lembrei do meu filho, ele não come salsicha, né?
2: Ah.
1: Em casa eu não compro, não come,
2: salsicha.
1: E aí um dia eu levei ele pra uma festa de aniversário e a coleguinha ali comendo, todo mundo comendo um cachorro quente. E a mãe dessa criança chegou e falou assim, Samuel, você não comeu o cachorro quente? Não, tia, é cancerígeno.
2: Isso é muito bom, Samuel já tem consciência, por isso que eu falo.
1: Ela ficou encantada, falou, Selma, você tá doutrinando o Samuel muito bem.
2: Isso são memórias afetivas, isso são hábitos, né, que a gente leva pra criança e passa ele formar um ser pensante, né?
1: Exatamente.
2: Criança também é um ser pensante.
1: E não que a gente vai ali traumatizar a criança e tudo, mas é importante a gente explicar,
2: isso.
1: Inclusive, o que pode causar na fase adulta,
2: isso,
1: né, Ilma?
2: Isso, porque ele já leva aquilo ali. Porque igual eu falo pra vocês, a questão dessa memória afetiva, né? Voltando de novo o gancho, não leve alimento como punição pra sua criança,
1: verdade.
2: Né? Não apresente ele falar assim, você tem que comer a cenoura porque ela é rica em vitamina C, mas a criança não vai entender isso,
1: vai
2: então
1: saber
2: você
1: o que é vitamina
2: isso
1: C, né?
2: Então você vai formar isso de forma lúdica. Olha, filho, você sabia que a cenoura vai te ajudar na sua visão? Para você poder enxergar melhor, para você poder ter a visão de raio-x igual o Superman, né? Porque eu sou ainda da época do Superman. Eu não sei hoje em dia como é que as crianças estão, né? Então, você vai tendo esse raciocínio de forma lúdica com seu filho, né? E sempre brinque com seu filho, gente. Nunca apresente algo muito brusco, porque a gente está lidando com crianças.
1: Verdade. Realmente. Nós falamos muito sobre alimentação, sobre a importância de trazer esses alimentos, mantê-los, né, no período
2: com
1: de férias.
2: Certeza.
1: Mas você citou algo que, inclusive, está também no rol de nossas perguntas, da hidratação. É importante, é fundamental trazer essa hidratação, mas quais são os principais líquidos e os melhores, que é as mais claras, além da água, que nada substitui água. Sim. E por que que a gente traz aqui? Porque geralmente, no período de férias, tem pessoas que acham que o refrigerante substitui água. E não é. Vamos falar sobre isso?
2: Com certeza. Eu já peguei casos na rua, né? Lá vai a nutricionista enxerida. De a mãe tá colocando refrigerante. Gente, até hoje ainda tem esse hábito de colocar refrigerante na mamadeira do bebê.
1: Meu Deus.
2: Isso é um crime, gente. É um crime. Não faça isso com seu filho. Não faça. Gente, refrigerante é uma bebida proibida? Não. Claro que a gente não cria nosso filho dentro de uma redoma, né? Ele vai ter na fase adulta esse contato, mas não deixe esses alimentos ultraprocessados que você faça isso, né? Essa introdução. Então, gente, refrigerante, corte. Se você puder, não dê refrigerante pro seu filho, deixe que ele procure. O meu filho, ele foi conhecer um refrigerante aí que ele é escuro, eu não posso falar muito a marca dele, né? Esse que é vermelho. Então, ele foi conhecer esse refrigerante depois dos 8 anos, porque não tinha mais como eu controlar, ele ia pras festinhas. E engraçado, a primeira vez que ele colocou na boca, ele vomitou, ele não gostou do refrigerante. Então, os alimentos saudáveis, as fontes saudáveis de hidratação, a gente sabe que em primeiro lugar está água mineral, água de coco e os sucos também. Uma temática que eu trago sempre sobre os sucos, a gente sabe que as vitaminas, as frutas são ricas em frutose, né? Que é um açúcar bom. Mas a gente não pode esquecer que a frutose, ela também vira açúcar no organismo. Então, você não pode exagerar. Tá? Então é saudável, mas a gente não pode exagerar em nada. Então o único suco que não tem frutose, que é tirando uma dúvida, é o limão. Mas o limão, como é azedo, a gente não consegue introduzir sempre na alimentação da criança. Então você sempre oferece algumas fontes de hidratação, como a água, como a água de coco, né? O suco pode ser suco de laranja. Aí você, que você faz? Coloca uma cenoura junto, bate, muito joga bom. Já uma água com gás,
1: acerola.
2: E joga isso, e já joga um pouquinho de limão. Aí tá um refrigerante super saudável pro seu filho. Esse hábito eu levei para casa, claro, que de primeiro momento meu filho não aceitou, mas eu fiz. Outra coisa também, gente, que é muito bem aceita, que nós mulheres chiques que vão em alguns salões, a água saborizada. Oferece água saborizada pro seu filho. É uma fonte de refrigerante, né? Lúdico. Você vai falar para ele: olha o refrigerante saudável que eu vou preparar junto com você. Pega água com gás, gente. Coloca uma maçã, coloca um abacaxi.
1: Hortelãzinho.
2: O hortelãzinho. E também introduz o suco de laranja natural nessa água saborizada. Vai ficar um refrigerante aí natural para o seu filho que você pode oferecer. Ah, mas dá trabalho. Mas você está falando do bem mais precioso para a sua vida, né? Que é o seu filho, assim como o meu. Então, gente, não vê isso como trabalho nem obrigação. Você está cuidando da pessoa mais importante da sua vida, que é seu filho.
1: Verdade. E no dia a dia, às vezes, não vai dar tempo de fazer ali essa claro. Água saborizada. Mas tira um momento, né? Um fim de semana.
2: Tira.
1: Tem suporte,
2: né?
1: Uma horinha, faça, que eles
2: isso.
1: gostam muito.
2: Com certeza.
1: E um outro ponto que eu queria que você falasse, Ilma, quais os lanches, digamos assim, mais práticos, saudáveis, que as mães podem e devem levar para as praias, acampamentos?
2: Sim. Eu sempre falo assim, olha, gente, sempre aí entra um pouco, né, dos processados, porque a gente sabe que tem alguns alimentos, né, que ele tem a utilidade dele muito curta, né, a validade dele, né? Então, igual as frutas, prefere frutas com casca mais densas, como a maçã, a laranja, que a gente sabe que ela não vai perder, né? A melancia também, né? Verdade. Sempre você leve a melancia,
1: abacaxi.
2: O abacaxi. Aí você também faz de forma lúdica para a criança também. Pode pegar aquelas forminhas de estrelinha, corta a melancia, oferece para ela gelada, porque eu tenho certeza que você consegue levar esses alimentos para acampamento. A banana, não esquece. Não queira levar alimentos que têm a duração muito curta, né? Que não aguenta ficar fora da refrigeração, como a uva, o morango,
1: às
2: né?
1: Vezes a pera. A própria banana, às vezes.
2: A própria banana.
1: Rápido.
2: Então você pode levar e queira levar ela com menos, não tão madura. E para os alimentos que você consegue levar de lanche, pode levar o cuscuz com ovo, é uma fonte de proteína e carboidrato. faz o sanduíche in natural, né? Que aí, olha eu falando ali do alface, coloco o alface, coloco o tomatinho no meio e desfio o frango. Nada de fazer aqueles patês que os pais... Ai, ah, eu quero que fica mais suculento. Gente, só o frango bem cozido e você desfiando ele bem, ele já solta o suco da própria carne. Então, não precisa ficar colocando maionese, não precisa colocar creme de leite, não introduza isso pro seu filho, porque ele ainda não tem paladar para isso. Faz o sanduíche natural, até pode ser com pão de brioche, pão integral, que são verdade. Pães que são saudáveis, assim, claro, né? Não é tão saudáveis, mas a gente pode estar usando. Faz sanduíche natural, coloca no plástico filme. Outro também, tapioca. Você leva a tapioquinha pequena, coloca com ovo, com carne. Fruta congelada, gente. Congela a fruta, coloca ela no congelador. Corta, coloca nas tapoezinhas e ela aguenta ficar esse dia todo com seu filho. Outra coisa também, faz palitinho de cenoura. Lá em casa é super bem aceito. É palitinho de cenoura, pepino, pode colocar pepino, tomate em cereja. O meu filho, ele come tomate em cereja achando que é uva, até hoje ele adora. Então, tudo isso é forma de lanches saudáveis para você levar. Outra coisa também, vá na internet e pega aquelas receitas que a gente tem de muffins, que são muffins muito que sei o que, que é o muffin, é aquele bolinho que você pode fazer na caneca. Você vai lá, coloca uma aveia, coloca um ovo, tem receita que nem vai farinha. Você coloca ovo, aveia e um pouquinho de pó royal, já criou uma receitinha aí de bolo e você pode até introduzir uma aveia, você introduz um mel, você também pode introduzir uma banana que vai adocicar esse bolo. Quer mudar a cor do bolo? Joga o cacau, um pouquinho de cacau, coloca lá 5, 6 minutinhos no micro-ondas, pronto. Tá um muffin, tá um bolo no pote, então você pode estar fazendo isso pro seu filho. Outra coisa também, pasta de amendoim e pasta de caju. É um alimento que não é saudável, mas assim, não pode ser em excesso. Então, hoje em dia tem vários lugares aí que tem pasta de amendoim, pasta de caju e é muito bem aceita, principalmente a pasta de caju para criança. Você pode colocar como uma fonte de doce junto com um pão e já é um sanduichinho para ele. Então isso aí, gente, tem uma gama assim enorme de alimentos aí que você consegue fazer para esse lanche saudável para levar pro seu filho. E nunca esqueça, vai um alimento in natura, mas leva o natura, que é levei um sanduichinho, coloca uma frutinha e um suco. Sempre leva essa trilogia aí dos três para eles tá levando para esse lanche saudável. Outra coisa também vou explicar da água. A água, o cálculo certo é 30 ml por quilo. Então, o que que você vai fazer? Seu filho pesa 20 quilos, você vai pegar o 20 e multiplicar por 30. Lá vai dar a quantidade correta de líquido que seu filho tem que introduzir por dia. Porque o que que já aconteceu? Já aconteceu de crianças no consultório e tá passando mal. E aí, quando eu perguntei, o filho falou para mim, minha mãe tá me obrigando a tomar muita água. Gente, isso causa vômito, você dilata o estômago do seu filho. Então, você tem que saber a quantidade correta. Apesar de aqui fazer muito calor, a gente não precisa hidratar demasiadamente a criança e nem você adulto. Você tem que colocar o líquido, a quantidade correta que o seu corpo suporta para poder depois expelir esse líquido, tá? Então não vá por receita da internet. Você tem que saber isso de forma consciente.
1: Verdade, muito importante você trazer aí o quantitativo de água, isso. Porque tem mães que excedem, mas tem as mães que esquecem também. Isso. Então, nesse período de praia é importante uma boa alimentação, hidratação, principalmente água, isso. Né? E sempre ficar atento à questão dos alimentos perecíveis, porque muitas vezes a maionese, por exemplo, que é algo que eu não consumo em casa, ela perde também. Perde. Às vezes você bota ali numa caixa térmica, não sei o que lá, porque tem muito esse hábito, né?
2: Tem,
1: dos acampamentos. Às vezes não tem ali um freezer disponível, vai levar na caixa térmica, bastante gelo, Mas se perde, né, Elma?
2: Se perde. E aí eu sempre falo desses sanduíches naturais, vocês tomam cuidado, principalmente nesses patês, né? Você consegue fazer um patê de frango, ou um patê até de atum, você comprar o atum mesmo in natura e mistura com tomate, com cenoura, ele vai dar ali um patê sem precisar tá trazendo esses aditivos que tem muita gordura, né? Que tem muito sódio e tem muito conservante, principalmente o creme de leite, a maionese. Então, eu não sou muito a favor de você fazer esse patê. E quando for fazer o sanduíche natural, que for passar um período muito longo, você não coloca a verdura dentro dessa embalagem. Você deixa para colocar na hora. Ou se não puder, deixa só o franguinho com pão, lacradinho num plástico filme, e aí tá uma alimentação saudável aí para essa criançada brincar nesse verão aí, que tá magnífico, né? Esse mês de julho muito, aqui em Palmas.
1: Muito. E tem também hoje muito essa questão das frutas e legumes desidratados, né?
2: Tem.
1: Que são os petiscos saudáveis.
2: Isso.
1: E que as crianças também adoram aquela crocância.
2: Isso. Eu sempre falo também para vocês tomar cuidado quando for comer, porque já estão oferecendo,
1: verdade,
2: né, no supermercado. Então, gente, preconize para fazer em casa. É muito fácil desidratar a fruta, né? A gente sabe que o meu filho já aceita a batata doce, né? A gente cozinha a batata doce, ou pode ser ela crua, você faz lamínulas dela, né? Uhum. E coloca ela lá no forno e ela vai sair crocante como se fosse uma batata chip, né? Outro exemplo que a gente tem aí da banana. A gente vê muito, tenho visto muito no mercado oferecendo ela já pronta, mas aí quando eu fui olhar a embalagem, muito sódio, que a gente sabe que o sódio é um dos principais conservantes, né, para manter esses alimentos aí por longas datas aí no supermercado. Então, eu sou a favor dessas frutas, mas que você faça ela em casa ou procure fontes que vendem alimentos saudáveis.
1: Naturais, né?
2: Isso, aqui em Palmas tem muito lugar que vende esses alimentos naturais.
1: Isso é muito bom. Eu sempre compro nesses locais de que vendem, né?
2: Isso.
1: Coisa saudável, alimentos saudáveis.
2: Sim.
1: E que não vem nem com açúcar e nem com sal. Vem ali neutro mesmo, só a fruta e o legume desidratados.
2: E trazendo um adendo, gente, introduza castanhas.
1: É ótimo.
2: Tem criança que adora, né? Eu faço aqueles mini saquinhos, aí o que eu coloco? Eu coloco um pouquinho de amendoim, né? Eu coloco também, levando a questão para ver também se você, o filho não é alérgico, né? Então eu coloco um pouco de amendoim, coloco uma castanha do Pará, coloco uma castanha do caju, e nisso, com aquele mixzinho que eu coloco na lancheira, o meu filho dá pro coleguinha, ele mesmo come, e eles gostam, sabe o quê? Da crocância, do barulho que faz. E isso você já conseguiu introduzir aí um alimento super saudável, né? Que a gente sabe que ele é rico em óleo, né? O óleo dele principalmente rico em selênio, que vai ajudar na atividade cerebral. Então você pode estar introduzindo as castanhas, não esquece. E pipoca também, gente. Pipoca feita em casa.
1: Período de Copa, seleção brasileira, tá todo mundo na pipoca bruta.
2: Isso. E aí você pode fazer essa pipoca na pipoqueira ou em casa com pouco óleo, viu? Preconize sempre a pipoca caseira. A pipoca que você compra para micro-ondas e aquela pipoca do cinema que me deu uma gastura, aflição quando eu vi derramando aquele um quilo de óleo dentro daquela embalagem, eu quase infartei. Mas tudo bem, né? Então você também pode introduzir. Eu, de vez em quando, eu mando como lanche da escola pipoca pro meu filho, porque às vezes também você tem que tomar cuidado que a criança, ela começa a repelir aquele alimento. Ela acaba não sendo mais degustativa, não sendo mais bom pro paladar dela, que
1: verdade,
2: ela abusa igual a gente também, né? Então você pode estar buscando maneiras. Igual, tem dia que eu mando pipoca pro meu filho com suco e uma frutinha. Vai mudando, gente. Coloca uma pipoca.
1: Tem que ter alternativas, né,
2: Ilma?
1: Minha querida, o horário não espere pra gente finalizar. É uma pena, né? O bate-papo tá tão gostoso. Deixa uma mensagem para essas famílias. Uma mensagem sobre férias, sobre, né, alimentação, que é o que a gente já tá fazendo.
2: Com certeza.
1: Você deixou aí já várias dicas, mas pra gente finalizar com chave de ouro, deixa uma mensagem para essas mamães, para essas famílias.
2: A dica que eu deixo aí para vocês, gente, faça memórias afetivas com seu filho, né? introduz o seu filho nessa preparação de alimento, né? Eu falando como nutricionista, né? Essa parte aí de manter esse carinho com o seu filho. E claro, gente, curta aí as férias com eles. Não deixe de fazer aquela rotina gostosa, sem obrigação e sem punição. Não use esse alimento com punição. E claro, se você tiver alguma dúvida, quiser me conhecer, acessa lá meu Instagram, @clinicaeumamaia. E claro, eu terei um prazer de estar conhecendo vocês e tomar um cafezinho. E a minha mensagem que eu deixo: crie memórias afetivas com seu filho através da alimentação saudável.
1: Show de bola, minha querida, muito obrigada.
2: Eu que agradeço
1: por essa participação
2: mais uma vez
1: maravilhosa,
2: aqui.
1: Viu? Que Deus te abençoe muito e um abençoado fim de semana e boas férias para as crianças aí. Nós não tiramos férias, né, Tamali?
2: Mas
1: geralmente a gente tira ali um recessinho rápido, né, do trabalho ali durante a semana, mas no geral é raro, e não é todo mundo que também tem esses excessos, né? Às vezes não tira, não sai, não tem esse tempo, mas aproveite os fins de semana, né?
2: Isso. E aí, gente, lembrando também um adendo, ó, no jogo da Copa não esquece seu filho, não. Faça o lanchinho para ele, deixa na vasilhinha, porque como os pais estão com alimento, faz o churrasco, tem a introdução de bebida alcoólica, né? Alguns que estão querendo comemorar e tudo.
1: E excede,
2: da criança. Gente, antes de você começar a sua preparação do churrasco, se prepare também o alimento pro seu filho e fica essa dica aí. Curta o jogo e as férias junto com o seu filho do lado, mas ele com a vasilhinha diferenciada de você.
1: Muito bem, obrigada, querida. Deus te abençoe muito. Gente, vem aí Azevedo Júnior com Sabadão Alto Astral e aquelas músicas que ele arrasa sempre com a seleção. E claro, sábado que vem tem mais programa Coisa de Mãe e eu espero vocês aqui com muito carinho. Agradecer a Shirley por comandar a nave lindamente, a nossa Black Power. E hoje tá as duas de Black, né? Jéssica também de Black, que também ama Black. A Shirley é a minha roqueira. E é isso aí, gente. Muito obrigada. Que Deus abençoe todos vocês, a equipe da Unitins, esse povo maravilhoso que nos segue nas redes sociais e, claro, esses ouvintes mais que especiais que estão aqui todos os sábados aqui no programa Coisa de Mãe. Ai, João, eu adorei o programa. Nossa, obrigada. E eu adorei você expor aí esses alimentos magníficos, viu? Brócolis, batata. Gente, tem até beterraba, ovos, maxixe. João, tinha um século, viu, que eu não como maxixe. Agora jiló eu como muito, essas outras coisas bem, mas maxixe deu vontade de fazer, viu? Maxixe com carne moída é show de bola. E é isso aí, muito obrigada, que bom que você gostou e volte, porque sábado que vem tem mais programa Coisa de Mãe, ao vivo de 8 às 9 da manhã. Espero vocês e agora com vocês Azevedo Júnior, Sabadão. Beijo, fui!
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5: Elisângela Glória Cardoso foi reitora da Unitins entre 1º de dezembro de 2015 a 24 de junho de 2017. 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
2: Salve, salve, minha gente, bom dia, com amor e alegria, estamos chegando a partir de agora até o meio-dia nas nossas manhãs e muita felicidade, manhãs de sábado na Unitins FM, daquele jeito que você já conhece, com muita música boa e alegria, energia positiva e melhor ouvinte do Brasil, que é você.
3: Brasil!
2: Você e você que se liga aí do outro lado em 96,1 a partir de agora, nessa boa manhã do dia 4 de julho, verãozão no Tocantins, manhã maravilhosa, muito sol, muito vento e a gente como? Celebrando a vida com muita gratidão no coração por mais um dia, por mais um fim de semana, a gente que se diverte, se informa, né? E se encontra com certeza na melhor sintonia com o melhor ouvinte que é você. E ó, convite feito, 63999156234, para você mandar o seu bom dia, o seu alô, contar para mim como está o seu sabadão, né? O que temos de bom para esse fim de semana, na contagem regressiva para mais um show do Brasil, né, Selma Azevedo? Amanhã todo mundo de verde e amarelo, meu Deus, até quem não gosta de futebol se envolve, não tem jeito, né? Porque é um sentimento de nação. E as crianças em casa, então, gente, e assim, fica marcado na vida das crianças, né? Cada Copa do Mundo é uma lembrança boa. Primeira Copa do Mundo do seu filho, né? Vai lembrar pra sempre. E aí, quando os pais se envolvem, é maravilhoso, né, gente? Vamos viver esse sentimento, né? Com toda a intensidade e positividade que ele tem. 9:10.

0: Cheio de avião, perfume caro, começando muito bem a programação do nosso sabadão, lá atrás o Panda, Icro e Gilmar, Humberto e Ronaldo, Vai Brasil, David Guetta e Sia, Titanium. Quando são 9:20, te peguei ligado na Unitiz FM no sabadão com Azevedo Júnior, bom demais, nessa boa manhã de sábado, dia 4 de julho, manhã linda de viver. Hoje, gente, comemora-se dia do operador de telemarketing. A todos esses profissionais, o nosso abraço, o nosso carinho. Tem que ter habilidade de comunicação e paciência para atender pessoas o dia inteiro, todo tipo de pessoas, viu, velhinha? Aquelas irritadas, zangadas, sem paciência, que liga xingando para resolver uma prestação de serviço, né? E aí o operador de telemarketing diz: pois não, senhor, o senhor deseja mais alguma coisa? Eu, se dependesse desse trabalho, viu, velhinho, eu morreria de fome, não tenho essa paciência toda, não. Deus que me livre e guarde. Ai, não é brinquedo não, né, gente? Trabalhar com pessoas tem que ter habilidade, paciência, né? Respirar fundo muitas das vezes. 9:21 na programação, vamos nós por aqui, eu e você, dá moral pra mim, participa aí, deixa o seu bom dia, o seu alô no 63999156234, onde você estiver nessa manhã linda de sábado. E agora, a nossa reflexão do dia.
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0: Um amigo me disse que só é feliz enquanto dorme. Ele considera a realidade dura demais. É um jeito extremamente masoquista de encarar a vida. Porém, a sua negação, a sua irritação não irá solucionar problema algum. As suas contrariedades não alteram a natureza das coisas. Os seus desapontamentos não fazem o trabalho que só o tempo conseguirá realizar. O seu mau humor não modifica a vida. A sua dor não impedirá que o sol brilhe amanhã sobre os bons e os maus. A sua tristeza não iluminará os caminhos. O seu desânimo não edificará ninguém. As suas lágrimas não substituem o suor que você deve verter em benefício de sua própria felicidade. As suas reclamações, ainda mesmo afetivas, jamais acrescentarão nos outros um só grama de simpatia por você. Não estrague o seu dia. Aprenda com a sabedoria divina a desculpar infinitamente, construindo e reconstruindo sempre para o infinito bem. Vida, na vida e no amor, não temos garantias. Portanto, não procure por elas, por essas garantias. Viva o que tem que ser vivido, sem medos. O medo é um dos piores inimigos do amor e da felicidade. Pense nisso, mas pense agora.
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0: ontem um chorante, hoje um causador de choro, né? Fiquei frio, fiquei malvado, indestrutível. Calma. Não é brinquedo, não. Tem gente que aprende tanto aí desse negócio de amor, né? De amar, não ser amado, de ser pisado, que uma hora ele fica com a casca grossa, né? Gela o coração, ninguém segura, viu? Ninguém consegue machucar mais, não é brinquedo, não. Tá aí o som do Gustavo Mioto, quando são 9h32 na programação do nosso Sabadão. O melhor ouvinte do Brasil, Casimiro de Júnior, cola comigo, vai dando moral pra mim, participando no nosso 63999156234, onde você estiver. Quem apareceu foi o Aparecido, o Garapa, lá de Itacoaruçu. E aí, Garapa, meu amigo?
1: Bom dia, meu amigo Casimiro Júnior.
0: Bom, não?
1: Tá, tudo na paz, tudo tranquilo?
0: Tranquilo que nem um grilo.
1: Você toca pra nós aí, até meu cavalo sabe, com, acho que é Guilherme Silva, meu amigo, toca pra toda a galera que tá na escuta da Noite de Fim, um abraço do Garapa, viu? E, Azevedo, foi um convite pra toda a galera aí, viu, que tá na escuta da Noite de Fim aí, viu, que vai ter, ó, tá tendo aqui o Festival de Circo Internacional do Sul, amigo, velho. Qualidade, hein? Fazer uma visita pra nós bem aqui, vamos... Fazer presença aqui, meu amigo, velho. Aparece aí hoje aí, tá? Um abração do Garapa até hoje, amanhã. Olha, tem ainda. Só o ouro, viu? Coisa grafina, internacional. Festival de Circo Internacional. Vem, tá com o
0: Itacoaruçu.
1: Praça Tarcísio Machado. Um abraço, tá por cá, viu?
0: Valeu, de cara. Lá vai aproveitar a programação todinha hoje do Circo Internacional, né, Garapa? E toma lá os quitutes, né, do Garapa ali no centro, na praça. Que legal, meu amigo. Um abraço pra você aí, pra essa linda região que é Itacoaruçu. Né, Itacoaruçu é com certeza um roteiro imperdível para quem mora em Palmas, para quem visita Palmas, né? Vai conhecer Itacoaruçu, gente. E as programações são incríveis, né? Sempre tem programação cultural aí na nossa Itacoaruçu. João Ivonaldo fazendo faxina. E aí, garoto, bom dia, valeu, valeu. Disse Azevedo, tô aqui, ó, hoje é dia de faxina. Já mandou faxina, já mandou aqui fotinha, né? Dele faxinando lá um piso amadeirado. Esse Azevedo toca aí, era uma vez, o nome da música, esqueci a cantora. Aqui é o Smith, né, João? Valeu, queridão. Boa faxina pra você, tudo de bom. O assista lá em Barrolândia, ligadão.
2: Bom dia, meu amigo Azevedo João.
0: Bom dia, com alegria. Só na festa,
2: meu Azevedo, irmão. Gostaria de ouvir uma música com Skank, Garota Nacional. Oh. Ofereça aí pra todos os seus ouvintes, também pro goiano, pro pessoal aqui na região da Serra da Lopa, viu, meu amigo?
0: Tá bom, meu amigo.
2: Feliz final de semana pra você, viu, Azevedo Júnior?
0: Pra você também. Tudo de bom pra você também, Assisão. Assis Azevedo de Barrolândia ouvindo a gente. O Lalau, tá ligadão também? Diga aí, Lalau.
3: Bom dia, Azevedo! Aqui é o Lalau de Santa Rosa, meu amigão Azevedo. Aqui nós tá trabalhando aqui, Azevedo.
0: Hã?
3: Em Santa Rosa, eu e o Chimineu vindo aqui. Pastor Minervino, nós estamos aqui agarrados numa casa, escutando a sua voz aí na Unicid, isso aí. E dá um abração pra toda a galera de Santa Rosa que escuta a Unitim.
0: Santa Rosa.
3: O Brasil vai ganhar amanhã de Nuno Eva.
0: Brasil! Gostei, esse tá no clima já. Né, Lalau? Um abraço pra você que tá aí na construção da casa. Rapaz, eu fico imaginando um cara em cima da casa, uma hora dessa. O sol já começa a esquentar, já começa a ferver mesmo o sangue. Se protege desse sol aí, ô Lalau. Todo mundo aí, meu Deus do céu, toma bastante água. Os fortes, né? Vivendo Tocantins nessa época do ano. Mas é maravilhoso, né? Kel Smith, quando são 9h35.

Não é brinquedo não, hein, gente? Guilherme Silva, Nando Moreno, meu cavalo sabe, quando são 9h43, a programação. Vamos pro intervalo rapidinho, daqui a pouquinho eu volto, trazendo muito mais. Fica aí, coladinho com a Azevedo Júnior na Unitins.

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1: Você provavelmente não pensa nele, mas uma peça no escapamento do seu carro trabalha sem parar para evitar que gases venenosos contaminem o ar. Estamos falando do catalisador. Retirar o catalisador, além de ser uma prática ilegal, constitui infração grave, com multa e retenção do veículo. A retirada traz um enorme dano ambiental, liberando todos os poluentes que a peça deveria tratar na atmosfera. A central eletrônica do motor é calibrada para operar com a contrapressão gerada pela peça e, dependendo da calibração, a remoção pode causar falhas de funcionamento, aumento de consumo ou perda de desempenho. O furto de catalisadores tem se tornado comum devido aos metais nobres em seu interior, deixando o proprietário com o prejuízo e os mesmos problemas de um veículo sem a peça.
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6: É hora de informação. Olha, gente, as praias dos municípios de Peixe, Rio Sono, Porto Nacional e Brejinho de Nazaré recebem neste fim de semana, 4 e 5 de julho, as equipes do projeto Praia Consciente 2026. A ação realizada pelo governo do Tocantins por meio da Secretaria de Estado do Meio Ambiente e Recursos Hídricos tem o objetivo de conscientizar banhistas, comerciantes e barqueiros sobre a destinação correta do lixo e a preservação dos rios de água doce. Até o dia 2 de agosto, a mobilização também passará por Caseara, Pedro Afonso, Pau d'Arco, Itacajá, Xambioá, Tupiratins e Araguacema. Olha, você que é apaixonado por natureza, flores, plantas, artes e artesanato, não pode ficar de fora do 8º Festival Jardim Encantado, que acontece neste final de semana em Taquarussu. Na programação deste sábado, dia 4, às 10 horas da manhã, acontece a mini oficina de arranjos desidratados e às 4 horas da tarde, oficina de modelagem de argila. Já no domingo, dia 5, às 3 horas da tarde, tem oficina de suporte de plantas de macramê e às 4 horas da tarde, oficina de modelagem de argila. O evento acontece na Praça Tarcísio Machado, em Taquarussu. As inscrições podem ser feitas pelo link disponível na bio do Instagram, @ Jardim Encantado TQC. Olha, a temporada de praia está chegando e, para curtir com segurança nesse período, os banhistas precisam tomar algumas medidas para evitar ataques de piranhas e arraias. Os ataques de arraias acontecem em locais com água mais parada, como hidrelétricas do Rio Tocantins. Para prevenir sempre que entrar em uma água em que a visibilidade é ruim, adentrar arrastando os pés. De preferência, pegar uma galhada e sair mexendo à frente para poder afugentar o animal. Já para prevenir ataques de piranhas, os banhistas devem evitar jogar comida em rios e lagos. Também é indicado que as praias instalem cercas em um trecho d'água. Fica aí a dica, viu, gente? O resto é só curtir as praias, né? Sem dó. 9 horas 47. Já vou pro WhatsApp falar com a galera. Vai participando aí, gente. 639-9915-6234. Vamos recordar. Isso nos anos 80. O Traje a Rigor.

0: Olha onde eu tô, tô onde? Tô no rodeio, né? Mandou escolher onde eu queria estar com ela ou com, ou no rodeio. Olha onde eu tô, no rodeio, né? No rodeiozão de bater de chapéu. Toda a turma do Agro e ouvindo a gente, os cowboys e cowgirls, curtindo a programação da Unitins com Azevedo Júnior. No sabadão é bom demais. Por aqui, 9:57, 3 faltando para as 10 da programação. E nós vamos com o melhor ouvinte do Brasil nesse clima de festa, participando ao vivo no nosso WhatsApp 63999156234. Eu quero ouvir você onde você estiver.
1: Oi, né? Azevedo Júnior, bom dia, tudo bem?
0: Azevedo? Edith Lima, minha amiga.
1: Eu fiquei ausente uns 2 dias porque eu tava lá pra Pindorama. Na casa da minha mãe.
0: Mas voltou,
1: lá
0: coisa
1: tá
0: boa.
1: Um frio.
0: Frio em Pindorama?
1: De correr.
0: Meu Deus.
1: Correr de manhã cedo pra suar, não aguenta.
0: Que maravilha. Isso é bom demais.
1: Azevedo, eu quero ouvir uma música. Ei, tio. Azevedo Júnior, eu fui na prainha, na minha sobrinha, foi o mês passado. Uhum. Ela esteve por aqui, aí a gente foi na prainha, a piranha deu no dedo dela, no dedão. Foi um buraco enorme, eu assombrei, nunca vi desse tanto. Ela é branquinha, acho que a piranha pensou que era uma coisa diferente, foi lá. Pensa numa picada.
0: Meu Deus.
1: Toma, a bichinha chorou tanto. Eu rasguei a camisa do meu filho,
0: que dó.
1: Enrolei, trouxe ela pra casa, fui fazer curativo. Mas esse, oh, que dó de minha sobrinha.
0: Pois é, cuidado.
1: E eu também quero dizer que você é lindo. Lindo, maravilhoso. E eu te lindo, viu? Você é lindo.
0: Linda é você, Edith Lima, minha amiga. Ó, beijo no coração. E fica aí o recado. Cuidado com as piranhas, né, Edith? As piranhas, né, de fora da água e dentro da água. Eu não falei isso, não, falei? Gente, falando sério, ó. Cuidado com as piranhas e com as arraias nessa temporada de praia, né? Olha aí o relato da Edith. Elas são reais, estão aí, podem atacar, né? Wesley, bom dia, meu amigo. Como é que você tá?
2: Eu mandei uma mensagem errada aí.
0: Ah, tá. Mas tá ouvindo a gente, né? Wesley, um abraço, queridão. Tudo de bom. Maria!
3: Bom dia, Azevedo Júnior.
0: Maria Nogueira.
3: Com alegria, nos nossos corações, a alegria do Senhor Jesus. É, Azevedo, passa uma música aí, show de bola aí pra nós.
0: Uhum.
3: E eu ofereço essa música pra todas as pessoas que estão nos ouvindo nesse momento. Azevedo Júnior, um bom final de semana pra todos nós. Vamos que vamos.
0: Vamos que vamos.
3: Porque sábado, Azevedo.
0: Beijo, minha amiga. Sábado, bom fim de semana pra você também.
4: Bom dia, meu amigo Azevedo Júnior.
0: Dia com alegria, Nicinha.
4: Eu sou Maria Aldenice do Porto Nacional. Quero te falar que eu sou fã dos programas, da programação da Unipins FM. E quero te pedir a música Só Leandro, com Francisco Coco. Eu ofereço para Maria Vanderlei, ofereço para você, ofereço para Maria Rosa, ofereço para Maria Carneiro, para Lucimar, ofereço para Adalto Arantes e para todos os ouvintes da Unitins FM. Fica com Deus, Azevedo, que Jesus te ama grandemente.
0: Amém, Nicinha, você também, minha amiga, um fim de semana abençoado aí, obrigado pela audiência aqui na Rádio Número 1. Toma do pagode, muito cedo.

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0: peguei dançando forrozinho, né, danada? Hein, danado? Bom dia! Bom sábado, bom fim de semana, o som da Unity FM, o som do Alanzinho Coreano, o forró tipicamente tocantinense, homenagem ao Tocantins, né? Conferimos lá atrás Jorge Matheus e Marília Mendonça, a turma do pagode, 10:09, tá todo mundo aqui no Sabadão com a Azevedo Júnior, música boa até o meio-dia. Intervalo rápido, eu volto já. Muito mais. Fica aí, coladinho.
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3: Oi, tudo bem? No Fala NIT de hoje vamos desmistificar um termo essencial para quem quer transformar ideias em realidade, o modelo de negócio. Muitas vezes pensamos que a inovação se resume a criar um produto tecnológico inédito, mas ele vai muito além. Inovar também significa introduzir novidades ou aperfeiçoamentos na forma como uma organização funciona e entrega valor para a sociedade. O modelo de negócios é, em essência, a lógica que descreve como um projeto cria, entrega e captura esse valor. A interface com a inovação ocorre quando propomos novas formas de produzir, gerir ou oferecer serviços que resultem em ganhos reais de qualidade e desempenho. Na Unitins, o Núcleo de Inovação Tecnológica apoia essa jornada através de oficinas práticas, como a de modelagem de negócios Canvas, ajudando acadêmicos a transformarem pesquisas em soluções sustentáveis para os nossos arranjos produtivos locais. Inovar no modelo de negócios é encontrar caminhos criativos para resolver problemas reais.
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1: De volta no sabadão, quando são 10:11 na programação, gente, hora de informação, olha, com o objetivo de ajudar pessoas em situação de vulnerabilidade e fortalecer a cultura da doação, o Instituto Sabin promove entre os meses de junho e julho a campanha da Solidariedade 2026. A campanha incentiva a arrecadação de roupas e itens de higiene pessoal. Em Palmas, os donativos estão sendo recebidos na unidade matriz do Sabin, localizado na quadra 201 Sul, Avenida Siqueira Campos. Já os moradores de Porto Nacional, Paraíso, Gurupi, Guaraí, Colinas e Araguaína também poderão participar da iniciativa, realizando suas doações nas unidades do Sabin em seus respectivos municípios. Todo o material arrecadado será encaminhado para Palmas e posteriormente destinado às instituições sociais beneficiadas pela campanha. Olha, as férias escolares são um convite para as brincadeiras ao ar livre e entre as mais tradicionais desta época do ano está a de saltar pipa. A prática, no entanto, deve ocorrer em locais abertos e longe da rede elétrica para evitar acidentes. Ao longo de 2025, foram registrados 28 ocorrências envolvendo pipas na rede elétrica no Tocantins. Araguaína concentra o maior número de casos. A distribuidora também orienta que não sejam utilizados cerol, a linha chilena, fios metálicos ou papel laminado na confecção das pipas e nunca tente retirar pipas presas na fiação. Ao identificar qualquer situação de risco envolvendo a rede elétrica, mantenha a distância e acione a Energisa por um dos canais de atendimento. Aplicativo Energisa On ou WhatsApp da Gisa, o 639-9222-6664. 9222-6664. Também no site da energisa.com.br e call center 0800-721-3330. 721-3330. Muito cuidado com esse negócio de pipa aí, viu, gente? 10:13, vamos nós, hora de recordar. Então, 1985. Todo mundo viajava com esse som do Baltimore.

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1: Para de postar as coisas pra me convencer que você tá bem, viu?

0: Obrigado.
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0: Nasci com o DNA do mato, né? Pra todo mundo que cresceu na roça, ou sempre teve um pezinho na roça, no mato, né? Nós somos aí de raiz sertaneja, né, gente? O som do Zé Vaqueiro, o Zé Safadão e Natan, DNA do mato lá atrás, o Jorge Matheus, Gijolão, Michel Teló, exagerado, quando são 10:27, estamos juntos aqui na manhã mais feliz do Brasil. Cola comigo, minha gente. Vai participando aí, deixando o seu bom dia, o seu alô, no nosso 63999156234. Agora é hora de informação, gente. Olha, atenção. O governo do Tocantins prorrogou por mais 30 dias o prazo para que os servidores estaduais enviem a declaração anual de bens e valores referente ao ano base 2025. A declaração é obrigatória para todos os agentes públicos estaduais, mesmo para aqueles que não possuem bens a declarar. O não envio da declaração dentro do prazo sujeita o servidor às penalidades previstas na legislação. O envio é realizado pelo portal de serviços no link serviços.to.gov.br. Olha, a Prefeitura de Araguaína inaugurou nesta semana o Centro Educacional Infantil de Tempo Integral e Noturno Luz do Tocantins, maior creche da região norte e uma das maiores unidades de educação infantil em tempo integral do Brasil. Localizada na Avenida Filadélfia, próximo à Via Lago, a unidade terá capacidade para atender mais de 1000 crianças de 6 meses a 5 anos e passa a oferecer um modelo inédito de atendimento. A unidade fornecerá um integrado entre educação, saúde, assistência social e cultura, e além do funcionamento em período integral das 7 da manhã e 5 horas da tarde. O centro educacional será o primeiro da rede municipal a oferecer atendimento noturno das 6 da manhã às 11:30 da noite, voltado às famílias que trabalham nesse horário. Bom, 10:29.
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0: Gente, mais uma informação, olha. Atenção, o Instituto Federal do Tocantins, o IFTO, está com inscrições abertas para 110 vagas em cursos gratuitos de qualificação profissional ofertados pelo campus Tocantinópolis. As oportunidades são para as formações de assistente administrativo, auxiliar pedagógico em ênfase à inteligência artificial aplicada à educação e agricultor familiar. As inscrições podem ser feitas gratuitamente, viu? Até o dia 26 de julho, por meio de formulários eletrônicos disponível no Google Docs. Os candidatos devem ter pelo menos 16 anos completos na data da inscrição e comprovar a escolaridade exigida para a formação escolhida. A seleção dos candidatos será realizada por meio de análise documental. Mais informações no edital ifto.edu.br. 10:30. Intervalo rapidinho e o nosso show de sucessos aqui no Sabadão volta já já, não sai daí. 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
1: O Jalapão alcançou a sétima posição entre os destinos de ecoturismo mais buscados do Brasil, consolidando-se como um dos principais atrativos turísticos de natureza do país. Com média de 116 mil buscas mensais entre maio de 2025 e março de 2026. O destino tocantinense figura entre os 10 locais mais procurados por turistas interessados em aventura e experiências ao ar livre. Os dados são de um levantamento realizado pela Bulb Energia, que analisou o volume médio de buscas realizadas no Google Brasil. O resultado posiciona o Jalapão à frente de importantes destinos turísticos como Bonito, Chapada Diamantina e Pirinópolis, com paisagens que unem as riquezas do Cerrado a rios, riachos e ribeirões de águas cristalinas. O Jalapão se destaca como a maior área protegida do bioma, com quase 3 milhões de hectares. Entre seus principais atrativos estão as dunas, a Cachoeira da Velha e os fervedouros.
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3: Rapidinho, falei. Já voltamos, 10h33. E aí, tudo bem? Bem. Que bom ter você aqui, ó. Na minha, na sua.

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1: Azevedo Júnior, toca aquela música, aquela.
2: Aquela que você dançou na adolescência, nas festinhas de amigos, hã? Tinha coreografia e todo mundo dançava e era saudável. Ah, que saudade, né? Aqui, ó. Se lembra? Ó. Oh.

0: Ótimo! Todo mundo dançando com a Unix FM, verãozão, é verão, é férias, que legal, né? E como é bom recordar, Vala Mansa, esse som super alto astral aí, rindo à toa, e é assim que eu quero ver você, rindo à toa, né? Festejando a vida, vivendo com gratidão, vivendo hoje como se não houvesse amanhã, porque a gente não sabe, né? Tem que ver o momento presente, viu, gente? Com gratidão pela vida. 10h41 na programação pra você que tá aí em casa, limpando, fazendo faxina hoje, varrendo tudo, tirando as teias de aranha. Tem gente que deixa pra limpar só à tarde por causa do vento, né? Tá brinquedo não, esse vento. Pra você que tá se preparando hoje pra ir pra beira do rio, pro lago, curtir uma prainha, ou só amanhã no domingo. Amanhã tem jogo, né? Às 5. Vai pra praia mais cedo, volta pra casa um pouco mais cedo da praia pra curtir o
1: Brasil.
0: E aí, gente, qual o palpite para o jogo de amanhã, Brasil e Noruega? Você vê o que nós tivemos aí, o primeiro, Brasil e Marrocos 1-1, tivemos Brasil e Haiti 3 pro Brasil, Escócia e Brasil 3-0 para o Brasil, Brasil e Japão 2-1 para o Brasil. E amanhã, hein? Brasil. Qual palpite? Diz aí, gente. 63999156234. É, o Brasil chegou aí às oitavas de final. Agora é mata-mata. Quem perder, volta pra casa, viu, velhinho? Com o rabinho entre as pernas. Não é brinquedo, não. E aí, como é que tá você? Otimista? Brasil vai mais longe? Brasil ganha ou não? Ganha Copa, né? Ganha Copa ou não? É Hexa ou não? Diz aí, ou essa seleção aí não tem capacidade de chegar até a final e vencer. Dê a sua opinião. Deixa eu abraçar aqui a turma boa que vai participando. Azevedo, bom dia. Aqui é a Leidiane Souza. Oi, Leide. Azevedo, estou na estrada ouvindo vocês. Manda beijos aí pros meus filhos Davi, Luca e Valentina e meu esposo Márcio, que estão à escuta de vocês. Olha aí, né? O Davi Lucas, Valentina e o Márcio ouvindo aí a programação. Valeu, Leidiane Souza. Como é bom viajar, né? Dirigindo e levando o rádio na companhia. Bom demais. Bom, e você que não participou, deixa aí o seu alô. 10h43 agora tem Diego e Vitor Hugo.

0: Essa música tem a cara de verão, né? Você viajando aí, com o vento tocando o seu rosto, solzão comendo, você em direção à praia. Ao som de Christian Ralph, na Unitins, com Azevedo Júnior, Nova York. 10h52, esse é o sabadão, até o meio-dia, com amor e alegria, na manhã mais feliz do Brasil. Depois aí do som da Anitta, do Diego e Vitor Hugo, a gente segue por aqui com o melhor ouvinte, participando ao vivaço no nosso WhatsApp 639-9915-6234. Dá moral pra mim, como é que você tá, hein? Diz aí.
1: Epa, você vê, demora pro cama. Quero mandar um abração ao chato pra esse pessoal todo, ué. Fica é nóis, fez chique no último na moda. Moda fim de semana pra essa família bonitinha, ué.
0: Valeu, meu querido Zé Caipira. O Zé e toda a torcida dele aí, né? Toda a turma do Zé. Um fã-clube, né? Fã-clube Esporte Clube. A Ana disse, bom dia, Azevedo. Simplesmente Ana. Não tem sobrenome, não tem nada onde ela tá. Você tá onde, Ana? Alessandra Azevedo, tô ligadinha. Diz aí onde você tá, Ana. Digita, pelo amor de Deus. A Maria Vanderleia tá ligadinha. Oi.
2: Bom dia, Azevedo. Júnior. Aqui é a Vanderleia do Porto Nacional. Tô aqui limpando casa, lavando roupa.
0: Hoje é dia.
2: Gostaria de ouvir a música aí. Pega o Guarabara e vem.
0: Boa.
2: Ofereço para a Nissinha, para a minha comadre Jacilene e Joaquim na Fazenda Bejuí. Vai para você.
0: Obrigado.
2: Vai para todo mundo da rádio, isso que é especial. Vai para todos os ouvintes. E o meu pra cá vai ficar. Eu tô botando 3 para o Brasil. E
0: 0. 3-0.
2: 3-0.
0: Em cima da Noruega amanhã.
2: Ótimo sábado.
0: Tá bom, minha amiga. Valeu, valeu. Tudo de bom pra você.
3: Bom dia.
0: Ivanete.
3: Tô aqui te ouvindo, viu? Passa aí a música de Eduardo Costa. Porta e Janela. Pode ser? Seu programa é 10, viu?
0: Ivanete, ó, beijinho pra você. Bom fim de semana. Saúde e paz, viu? Pega Guanabara e vem. Essa é pra dançar, gostosinho.

0: com sobrenome.
1: Ah, que legal, né, Luan Santana? Clone, quando são 11 horas e 1 minuto na programação.
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1: No sabadão, até rimou, né? Fim de semana gostoso, sabadão, você ligado na Unitins, fazendo almoço já, curtindo a programação, tá aí viajando, tá circulando, turma boa que tá no trânsito, ouvindo a gente, ótimo dia, tudo de bom, meus amigos taxistas, motoristas de aplicativo na capital, você que tá chegando a Palmas ou indo pro interior agora, direção Paraíso, direção Porto, direção Miracema, levando a Unitins aí de carona, é bom demais, né, minha amiga Ivanilde?
3: Bom dia, meu amigo Azevedo Júnior.
1: Você tá boa?
3: Eu já dei faxina na minha casa, já tá prontinha.
1: Já
3: tá limpinho. É que faxina na fazenda é faxina, viu?
1: Eu sei.
3: Porque limpa tudo, racha terreno, faz tudo.
1: Né?
3: Mas por aqui, daqui a pouco eu já tô começando a fazer o almoço. Eu fiz um feijãozinho com a carne de sol. E
1: delícia.
3: Fazer um arroz, uma salada e pronto. Pega o Guanabara e vem. Vem aí, meu amigo.
1: Ô, então... Ivanilde, comecei a salivar você falando assim. Como assim? Ai,
4: que bom.
1: Maldade, viu, Ivanilde? Um abraço pra você, pra todo mundo que tá preparando o almoço agora. Ah, coisa boa, hein, Leidiane Souza? Que tal recordar a gente, Giovanni? Hein, Leidiane? Aí pro Márcio, pro Luca, Davi, pra turminha, né?

0: Aí o som pra você conferir do Raça Negra pra Matar Saudades. Última canção lá atrás, Rio Negro e Solimões, Castelo de Sonhos, Jean Giovanni, aperte o play pra minha amiga a Leidiane Souza, né? A turminha lá. A Maria Vanderlei ligadinha também. A Ana, simplesmente Ana, que mandou aqui mensagem, ela disse que tá ouvindo a gente lá em Itacoaralto, né? Na Avenida Tocantins. Aproveita e abraço todos que estão aí no Frevo, Centro Comercial de Itacoaralto, na Avenida Tocantins, ouvindo a Unitins FM com Azevedo Júnior. É bom demais, minha gente. Bom fim de semana para todos da região sul do Itacoaralto, dos Laurinis, Taquari. Obrigado pelo carinho da audiência. Bom, agora é hora de informação. A temporada de praia de Porto Nacional começa hoje, sábado, com a abertura do Porto Verão 2026. A programação promete animar os banhistas com shows das bandas Forrozão Tropicália e Forró Boys, além de várias artistas nacionais e regionais. O Porto Verão terá atrações musicais aos sábados e domingos em todo o mês de julho e na primeira semana de agosto. Os artistas se apresentam em dois circuitos, Beira Rio e Praia de Luz e Mangues. A banda Forrozão Tropicália sobe ao palco da Beira Rio neste sábado. Também se apresentam os artistas regionais para regionais, né? Rafa Souza e Liberou Geral. Na Praia de Luz e Mangues, o público poderá acompanhar os shows da cantora nacional Alana Macedo, além das apresentações de Netinho Balan, Bala Chique e Maiquinho Top. Legal, né? Bom demais. Olha, a lei estadual instituiu no Tocantins o selo Amigos dos Animais, destinado a reconhecer empresas, associações e fundações que desenvolvam ações contínuas de proteção, cuidado e bem-estar animal. A norma sancionada prevê o incentivo a práticas como campanhas de doação responsável, castração, vacinação, resgate de animais, ações educativas e combate aos maus tratos. A nova legislação busca ampliar a participação da sociedade e da iniciativa privada nas ações voltadas à causa animal. O governo do Tocantins irá regulamentar a concessão do selo e definir os procedimentos que deverão ser cumpridos pelas instituições interessadas. Agora são 11:16.
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0: Manhã de sábado, todo mundo ligado. E agora você vai dessa forma gostosa, que é bom demais, ó. Aumenta o volume do seu rádio. Tudo melhorado.

0: Alô, Virgínia! Pra todas as Virgínias ouvindo a gente, eu sou do Grupo Chocolate, Turma do Pagode. 11 horas 21, sabadão lindo de viver, todo mundo ligado na Unitiz FM. A Maria Luzinha Mata lá em Porto Nacional. Pois é, Porto com muitas praias, né? Muita programação nesse verão em Porto. Pois é, eu lembrei, caramba, quantos anos faz que eu não vou em Porto Nacional, né? Maria Luzmar, beijo no coração, tudo de bom. Ela está lá curtindo a programação. Diz que pra amanhã, Brasil-Noruega é 3-1.
1: Brasil!
0: Parou o Brasil, ziu, ziu, ziu. Valeu, Maria! Beijo pra você. Bom, e você que tá aí ouvindo? Qual placar para o jogo de amanhã às 5 horas da tarde, hein? Diz aí, dê o seu palpite no nosso 63-999-15-6234 aqui no Sabadão.
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0: Com o som da Simone Mendes, erro gostoso, ligou o Nitins, ligou o sucesso com a TV do Júnior no Sabadão, lá atrás o som do passado da Pepina e Neném, uma linha de você de 1999, Zé Neto e Cristiano, Pátio do Posto. Agora são 11:31 para você ir fazendo o almoço, que cheirinho bom. Participa aí, gente. Turma boa que tá ouvindo a gente também nas barbearias, nas oficinas, os lava-jatos, né? Na barbearia do compadre. Alô, barbearia do compadre. Meu amigo Dinei. Alô, Dinei. Um abraço, Elis Azevedo. Oh, bom dia. O placar para amanhã para o Brasil e Noruega é 2-1 para o Brasil. 2-1 para Brasil perde. Peraí. Ele escreveu assim, deixa eu entender. Meu placar é 2-1 para o Brasil perde para a Noruega. Ficou confuso agora. Ficou confuso, né? 2-1 para o Brasil, perde para a Noruega. Aí emendou tudo, né? Aí deu um tic-tac na minha cabeça, velhinho. Ele escreveu tudo junto. Meu placar é 2-1 para o Brasil, perde para a Noruega. Ah, Dinei. Manda de novo aí, Dinei. Volta já já, minha gente. 11:32. É rapidinho.
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2: A Volvo Car Brasil anunciou o fim da gratuidade de recarga para os proprietários de veículos da marca em sua rede própria de eletropostos. A mudança passará a valer a partir do dia 15 de junho. A iniciativa marca uma nova fase da infraestrutura nacional de carregamento. O projeto de eletrificação recebeu um investimento de cerca de R$70 milhões desde a inauguração do primeiro ponto em setembro de 2022 em Cajati, São Paulo. Atualmente, a rede conta com 75 carregadores rápidos e mais de 140 conectores, cobrindo mais de 31 mil quilômetros de rodovias nas 5 regiões do Brasil. Mesmo com o fim da gratuidade, a Volvo manterá vantagens tecnológicas específicas para quem possui um carro da marca, por meio do aplicativo Volvo Car Eletropostos, mantendo o reconhecimento automático do automóvel assim que ele é plugado à estação de recarga. É possível bloquear um ponto com 20 minutos de antecedência, podendo realizar o agendamento que permite reservar um carregador com até 24 horas de antecedência.
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1: Muito bem, de volta, gente. Deixa eu ver aqui no WhatsApp quem tá participando. O meu amigo Machado disse: Azevedo, bom dia. Amanhã pro Brasil 3-2. Pra ficar mais emocionante. Eita! Aí sofre, né? 3-2. Machado, um abraço, queridão. Tudo de bom pra você. 11:35, canta Eduardo Costa.

0: Moral, Zé Neto e Cristiano, quando são 11 horas 43, na programação do nosso sabadão por aqui, gente, as últimas informações chegando. Olha, atenção, motoristas do Tocantins com a carteira nacional de habilitação vencida entre 5 de junho e 8 de setembro de 2026 poderão continuar dirigindo até o dia 9 de setembro sem risco de atuação ou autuação exclusivamente pelo vencimento do documento. A prorrogação vale durante o período de adaptação dos sistemas dos departamentos estaduais de trânsito e da Secretaria Nacional de Trânsito às novas regras de renovação da CNH. Já os condutores que não se enquadrarem nas exigências deverão procurar uma unidade do DETRAN e solicitar a renovação pelo procedimento presencial. As habilitações vencidas antes de 5 de junho não são beneficiadas pela prorrogação e devem ser renovadas normalmente. O mesmo vale para documentos que vencerem depois de 8 de setembro. Olha, há quase 3 meses das eleições de 2026, o calendário eleitoral entra em sua fase mais decisiva. Hoje, sábado, dia 4, né? Começam a valer as vedações para agentes públicos. Ficam proibidas nomeações, exonerações, contratações e até participação em inaugurações de obras. A regra vale até o fim das eleições. O primeiro turno está marcado para o dia 4 de outubro. Um eventual segundo turno acontece em 25 de outubro. As convenções partidárias para definição dos candidatos ocorrem entre 20 de julho e 5 de agosto. Os registros de candidatura devem ser entregues à Justiça Eleitoral até 15 de agosto. No dia seguinte, começa a propaganda eleitoral nas ruas e na internet. Já o horário eleitoral gratuito no rádio e na TV vai de 28 de agosto a 1º de outubro. Agora são 11 horas 45. Essa é a sua Unitiz FM. Sabadão por aqui em clima de festa. Até o meio-dia para você que tá terminando de fazer almoço. Participe aqui, gente. O meu amigo, o Dinei, lá da barbearia do Compadre, diz que é 2-1 para a Noruega. Ele acha que o Brasil vai perder, velho. Eita! Tá pessimista, Dinei. Um abraço, meu amigo, tudo de bom para você aí. O Machado Ligadão também. A Ivanilde Lobo, a Maria Luzimar, a Ana, a Maria Vanderleia, o Zé Caipira, a Ivanete, tá todo mundo aqui,
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que música gostosa, né, gente? É a gravação do Dalton na voz do Kleber e Cauã. Muito estranho. O que é hit toca na Unitiz FM por aqui no nosso sabadão. Muita música boa. Gente, não esquecendo que a partir de segunda-feira eu estarei fazendo o show da manhã de 9 ao meio, aliás, de 8 ao meio-dia aqui na Unitiz FM, né? Nesse mês aí de julho, a partir do dia 6 até o dia 31, Azevedo Júnior no show da manhã, com muita variedade na sua manhã, tá bom? Fica aí o convite pra ouvir aí um Teaser FM com a gente. Bom, deixa eu abraçar aqui o meu amigo, o Felipe Carvalho. Olha o Filipão aí, o mago de milhões, né? Felipe Carvalho nos ouvindo, o cara que ouve Legião Urbana e fica emocionado. Quem não fica, né? Legião Urbana fica pra sempre na história do rock nacional, com letras incríveis, né? Felipe, um abraço, queridão, tudo bom pra você aí, ouvindo a programação. E aí, se o Felipe ouvir a rádio durante algum tempo e não tocar Legião, ele fica com problema, velhinha. Dá um tilt nele lá, rapaz, porque Legião é Legião. É verdade. Olha aí, Felipe. Giz, de 1993.

0: nossos corações. 11:56, já chegando no finalzinho do nosso sabadão.
1: Bom dia, bom dia, bom dia, bom dia, Azevedo Júnior.
0: Bom dia.
1: Bom dia pra você, um bom sabadão. O Brasil entra amanhã, ganhar de 3-1. Eu jogo de 3-1.
0: 3-1, Brasil?
1: Brasil e esse outro jogo aí. 3-1.
0: Tá bom, minha amiga.
1: Manda alô pra nós aqui de Itaquaruçu.
0: Itaquaruçu.
1: Ivanique de Itaquaruçu e todos que estiver torcendo no Brasil amanhã. É nós. Estamos por cá.
0: Tá bom, minha amiga. Valeu, valeu. Obrigada. Turma boa de Itaquaruçu. Tem festival de circo internacional em Itaquaruçu hoje, né? Muito legal a programação. Gente, tô indo embora. Beijo no coração, saúde e paz, se cuida. Vamos torcer pro Brasil amanhã, né? Eu volto na segunda-feira às 8 horas da manhã no Show da Manhã. Pra você, saúde e paz, o resto a gente corre atrás. Seja feliz, se desapegue de tudo que for negativo e viva hoje como se não houvesse amanhã. Viva com gratidão, tá? Que Deus abençoe você. Até segunda. Vamos deixando aí o Cristina Araújo. Já tem samba e pagode.

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2: Tá chamado. Detona, meu filho.

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2: E quem souber cantar vai me ajudar, hein? Para as mulheres que estão cansadas de homem safado, vão me ajudar a cantar essa com tudo aqui, hein?

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1: A McLaren e a Lego transformaram os capacetes de Lando Norris e Oscar Piastri em réplicas de montar, lançadas para celebrar o 1000º Grande Prêmio da equipe na Fórmula 1. Os dois conjuntos, criados em parceria com os próprios pilotos, chegaram às lojas no dia 3 de junho. A Ferrari abriu a série ao colocar à venda no início de maio as réplicas dos capacetes de Lewis Hamilton e Charles Leclerc. A colaboração foi pensada para marcar o 1000º GP da McLaren. Os modelos têm acabamento detalhado e reproduzem as cores de cada piloto. Cada conjunto tem 793 peças e inclui uma minifigura de Lando e Piastri. Vendidos separadamente, os capacetes vêm montados sobre uma base preta com uma placa que reproduz a assinatura de cada piloto e já estão à venda. O marco, porém, teve gosto amargo nas pistas. O 1000º GP da McLaren foi o Grande Prêmio de Mônaco. Norris abandonou após 43 voltas e Piastri terminou em quarto. A vitória ficou com Kimi Antonelli.
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1: Unitins, 1:36.

Unitins FM, 1:51.

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0: Peixe. Muito obrigado, gente.
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2: Você vai.

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1: A trajetória na Copa do Mundo de 2026 está sendo acompanhada de perto com redes sociais, em tempo real e imagens de altíssima definição. 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Sem plataformas como Instagram, WhatsApp ou X, a saída era buscar serviços de bate-papos online. 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
1: 14h38.
2: Mauro Fernandes, depois que acaba, é só oi e tchau.
3: A rocha, Felipe, a rocha. Forró daquele jeito.

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1: 14:50.
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3: Vamos contar essa história.
2: Deixa eu contar, por favor. Deixa eu contar.
3: 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Ó, quer ver? Escuta aqui.

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4: Joaber Divino Macedo foi reitor da Unitins entre 5 de janeiro de 2011 a 31 de dezembro de 2014. Com uma trajetória vinculada à gestão educacional e à administração pública, o professor Joaber tem larga experiência em trabalhos voltados ao fortalecimento do ensino superior. Na Unitins, sua gestão focou no fortalecimento da sua estrutura administrativa, na melhoria das atividades acadêmicas, na ampliação do acesso ao ensino superior, na consolidação institucional e na integração com as demandas sociais.
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0: As constantes mudanças na lei brasileira são um desafio para estudantes, concurseiros e profissionais do direito. E foi pensando nisso que o ex-aluno do curso de Direito da Universidade Estadual do Tocantins, José Ribeiro dos Santos Neto, desenvolveu a plataforma Legislarei, uma ferramenta digital criada para o acompanhamento e estudo de normas jurídicas, como atualização automática dos textos legais. A proposta surgiu a partir da própria experiência do antigo aluno durante a preparação para concursos públicos. Hoje aprovado para o cargo de defensor público no Paraná, José Ribeiro continua os estudos para outras cadeiras jurídicas e percebeu que materiais impressos e até mesmo conteúdos digitais frequentemente ficam desatualizados diante das constantes mudanças legislativas. A plataforma Legislarei está disponível na internet e pode ser acessada pelo link legislarei.defensorarei.com.
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0: Obrigado, meu irmão, obrigado.
1: Tamo junto.
0: Eu sinto muito, mas não vai me achar.
2: Quem gostou, dá um grito aí.
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3: Vai na castela, o que que é?
4: Parece que eu já quero sentar aqui num bar em Goiânia mesmo e já começar a beber ouvindo essa.

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4: Ei, você sabia que a ciência também aprende com os conhecimentos tradicionais? Esse diálogo é o que chamamos de etnociência. No projeto Corrente de Saberes, a Unitins valoriza as narrativas de comunidades indígenas, quilombolas e ribeirinhas do Tocantins. 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
2: 16:15.
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1: O projeto Recicla Palmas tem realizado ações de coleta de resíduos na cidade. A iniciativa tem o apoio da Fundação do Meio Ambiente e a parceria de associações de empresas ligadas à gestão de resíduos no município. Na última edição, moradores de Palmas tiveram a oportunidade de descartar corretamente equipamentos eletrônicos, como televisores, micro-ondas, ventiladores, computadores, fiações, carregadores, entre outros equipamentos que já não tinham mais utilidade.
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0: Museu de Zoologia e Taxidermia José Eridaze da Universidade Estadual do Tocantins recebeu uma importante doação de equipamentos e materiais para atividades de pesquisa, conservação e preparação de espécimes biológicos. A doação faz parte do termo de cooperação técnica firmado entre a Unitins e a empresa Sete Soluções e Tecnologia Ambiental Limitada. Os equipamentos doados, como kits de bisturi, sutura, pinças anatômicas, porta-agulhas, tesouras profissionais, alicates especializados, facas em aço inox, baldes e bacias inoxidáveis, serão utilizados nas atividades laboratoriais e de taxidermia. Os materiais vão fortalecer a estrutura técnica do museu e auxiliar na preparação, conservação e estudo dos exemplares recebidos. Com a cooperação, os espécimes biológicos coletados de forma legal e autorizada poderão ser destinados ao museu, contribuindo para o desenvolvimento de pesquisas científicas, atividades de ensino, ações de extensão e para o enriquecimento do acervo didático e expositivo da Unitins.
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2: Oi, tudo bem? No Fala NIT de hoje, vamos desmistificar um termo essencial para quem quer transformar ideias em realidade: o modelo de negócio. Muitas vezes, pensamos que a inovação se resume a criar um produto tecnológico inédito, mas ele vai muito além. Inovar também significa introduzir novidades ou aperfeiçoamentos na forma como uma organização funciona e entrega valor para a sociedade. O modelo de negócios é, em essência, a lógica que descreve como um projeto cria, entrega e captura esse valor. A interface com a inovação ocorre quando propomos novas formas de produzir, gerir ou oferecer serviços que resultem em ganhos reais de qualidade e desempenho. Na Unitins, o Núcleo de Inovação Tecnológica apoia essa jornada através de oficinas práticas, como a de modelagem de negócios Canvas, ajudando acadêmicos a transformarem pesquisas em soluções sustentáveis para os nossos arranjos produtivos locais. Inovar no modelo de negócios é encontrar caminhos criativos para resolver problemas reais.
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0: 18:04.
1: Eu acho que você tem que mandar aquela mensagem. Mas manda o que tá no seu coração.
2: Porque se fosse eu falaria mais ou menos assim.
3: Ei, boa noite. Antes de te bloquear, eu só vim te dizer que a partir de hoje pode tocar o terror, fazer o que quiser fazer. A boca é sua, curte sua farra, sinto mais nada.
1: Não, apaga, apaga, apaga.

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1: É, tem coisas que a gente promete, mas não cumpre, né, gente?

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2: Elisângela Glória Cardoso foi reitora da Unitins entre 1º de dezembro de 2015 a 24 de junho de 2017. Docente da instituição desde 2009, apesar de seu falecimento precoce aos 36 anos, conseguiu realizar na sua gestão vários avanços, como a transformação da Unitins em universidade estadual, autarquia em regime especial, inaugurou o campus de Palmas, fortaleceu a pesquisa e a extensão e implantou novos projetos acadêmicos. Elisângela, conhecida como a reitora da base, recebeu várias homenagens póstumas no Tocantins. Hoje, o seu nome referencia escolas, auditórios e dá nome ao campus da Unitins em Palmas.
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0: professor tutor presencial bolsista do projeto Tô Graduado. As inscrições seguem até o dia 5 de julho, exclusivamente via internet, no link unitins.br/concursos. São 17 vagas imediatas, além de formação de cadastro reserva. As vagas estão distribuídas entre 11 polos presenciais do projeto nas cidades de Araguaçu, Arapoema, Campos Lindos, Caseara, Colinas, Guaraí, Itacajá, Miranorte, Paranã, Sítio Novo e Xambioá. Para se inscrever é necessário apresentar certificado de graduação em área relacionada ao curso de tecnologia em análise e desenvolvimento de sistemas, tecnologia em gestão do agronegócio ou tecnologia em gestão pública, a depender da vaga de interesse. Especializações e experiência profissional irão somar pontos classificatórios para o candidato e deve ser informados no formulário de pontuação entregue no momento da inscrição, conforme descrito no edital. O resultado final será divulgado no portal da Unitins no dia 16 de julho.
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1: O governo do Tocantins realizou em Tocantinópolis mais uma etapa do programa Trilha da Pesca e Aquicultura. O evento reuniu autoridades e trabalhadores do setor para planejar o crescimento da atividade na região do Bico do Papagaio. O foco principal foi a elaboração do Plano Municipal de Desenvolvimento da Pesca e Aquicultura, que estabelecerá diretrizes legais e investimentos para os próximos 5 anos. A ação integra um projeto estadual que já atendeu quase 200 famílias em diversos municípios, com a entrega de insumos e assistência técnica.
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